0: atendimentos hospitalares em relação a outros modais, especialmente entre homens jovens e adultos, grupo mais afetado, segundo a Secretaria de Saúde. A Secretaria Municipal de Saúde aqui de Barbacena, SESAP, informou, neste momento, não irá ampliar a vacinação contra a influenza 2026 para a população geral, mantendo a campanha restrita aos grupos prioritários até 31 de maio. A decisão segue a baixa cobertura vacinal de cerca de 37% entre os grupos prioritários e a falta de estoque suficiente de doses, já que o abastecimento depende de envios do Ministério da Saúde. Segundo a pasta, a ampliação para toda a população está prevista para a partir de 1º de junho, podendo ser antecipada caso cheguem novas remessas de vacinas em quantidades adequadas. Ainda sobre a SESAP, foi ampliada temporariamente a vacinação contra a dengue aqui no município. A medida passa a incluir todos os trabalhadores da saúde, além dos grupos já contemplados anteriormente, desde que comprovem vínculo ativo com estabelecimentos da área. A vacinação terá início na próxima segunda-feira, 18 de maio, enquanto durarem os estoques nas UBS Funcionários, Santa Cecília, Vilela e Nova Suíça. Ao todo, o município dispõe de apenas 130 doses para essa aplicação, o que pode limitar o atendimento. Desenvolvida pelo Instituto Butantan, a vacina é de vírus atenuado e possui contraindicações para menores de 12 anos, maiores de 60, gestantes, lactantes e pessoas com imunodeficiência ou em tratamento imunossupressor. Por isso, é obrigatória a avaliação prévia das equipes de saúde antes da aplicação. A primeira Olimpíada de Professores da OBMEP Mirim tem inscrições abertas até o dia 29 de maio. A competição é voltada para os professores de 1º ao 5º ano do Fundamental e é organizada pelo Instituto de Matemática Pura e Aplicada. As inscrições serão feitas pelo site da Olimpíada e podem participar professores com matrícula ativa em escolas públicas municipais, estaduais, federais e escolas privadas de todo o país. Os professores da rede pública são isentos da taxa de inscrição, enquanto os profissionais da rede privada devem realizar o pagamento de R$ 45,00 de taxa. A prova será realizada em fase única no dia 17 de outubro, com 3 horas para responder às questões. E por hoje é só. Outras notícias a qualquer momento ou no Bom Dia 93, amanhã, a partir das 7h45 da manhã.
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1: Boa noite, Barbacena, ligada na 93,3 FM. Boa noite para as cidades e para as localidades sintonizadas na nossa 93,3 FM de Barbacena, Minas Gerais. Quinta-feira, eu sou Eric Terzi e a partir de agora você confere junto comigo mais uma edição do Mix, esse nosso encontro super bacana, todas as quintas-feiras aqui na 93,3 FM. Minha gente, quero recomendar a vocês a leitura da minha coluna, a coluna Eric, que já está disponível no Flagrante BQ, no Jornal Correio da Serra, no Barbacena Tem, na Revista Tem e nas redes sociais Eric Terzi. Fico muito grato de vocês conferirem a coluna Eric nesses veículos todos aí de comunicação, tá bom? Aqui no Mix a gente sempre tem uma pérolazinha, solta alguma coisa, mas na coluna é muito mais abrangente o tratamento social que a coluna dá todas as semanas para vocês, com muitas coisas exclusivas, inclusive, tá bom? 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O Boticário, vocês já sabem, está com loja nova no Bahamas Mix. Uma loja que, se você estiver dentro do Bahamas, você entra no Boticário, e se você estiver dentro do Boticário, você entra no supermercado Bahamas, no Bahamas Mix. Tá bom, minha gente? Então tá dado o recado. Olha, vocês ficam agora com um repertório super bacana que eu escolhi exclusivamente com vocês e para vocês, tá? Tudo pensado para vocês terem um relax gostoso nessa noite de quinta-feira. Sejam muito bem-vindos na sintonia do Mix da 93,3 FM. 93,3 FM, essa rádio é um show.

93,3 FM, essa rádio é um show. Meus amigos, minhas amigas, o programa de hoje terminou, o nosso mix encontro semanal aqui pela 93,3 FM está chegando no fim, mas quinta-feira tem muito mais para nós, tá? Prometo um repertório bacana e boas notícias na coluna Eric. 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Quero também agradecer o carinho da sua audiência e da sua atenção. O Mix, vocês já sabem, é feito com vocês e para vocês. Todas as semanas, um excelente repertório, na minha avaliação, e fico feliz dos amigos me pararem na rua e elogiarem o programa, darem sugestões, né? Outro dia um amigo falou comigo: vamos tocar mais Lisa Stansfield no programa? Vou tocar, vou pegar algumas coisas da Lisa para a gente poder avaliar o que está bom, o que é ótimo. Tudo dela é muito bom, mas tem coisas superiores, né? Vou colocar para homenagear esse meu amigo. Então, gente, o programa está aberto, tá? Enviem suas sugestões, seus pedidos, podem ficar à vontade, tá? 93,3 FM, essa rádio é um show. Até quinta-feira, se Deus quiser e Ele quer. E ótimo final de semana para todos nós. Tenham um ótimo final de semana. Quintou, gente. Amanhã sextou e aí é só alegria. 93,3 FM, essa rádio é um show.

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0: tá dado o recado.
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1: Você está na 93FM, a cidade, a região, acordando, levantando rumo a mais uma sexta-feira. É um prazer ter você do outro lado do rádio. Acredite nos seus sonhos. Isso mesmo, são seus sonhos. E na hora certa, vai dar tudo certo. Valeu, valeu, Barbacena e região. Aquele abraço.
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1: 5 e 3.

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1: 5 horas, 13 minutos.
2: 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E o tempo não para. Vida que segue. 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

0: Vamos em frente, gente, no astral legal de uma nova manhã. Nova vida, novas oportunidades. Bom dia, turma aí da Drogaria Globo. Alô, você também da Emerson Car. Fala, amigão. Alô, Emerson Car aí. O pessoal do Supermercado União, no Boa Morte também. Obrigado pela audiência. 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Os nossos amigos aí também. 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
0: 5 horas, 21 minutos.
2: Você tá doido, hein? Tomara que caia.

27. Sexta-feira tá aí, sexta-feira chegou, muita gente indo para o trabalho, outros levantando, pensando aí na vida, desse jeito, vida que segue, o tempo não para, outros já estão de pé há muito tempo, já na luta, muita gente curtindo a gente pelo fonezinho de ouvido, outros no trânsito, nos dando aquela carona, valeu, onde quer que esteja, obrigado por essa companhia gostosa e agradável e essa troca de energia positiva nas ondas do rádio, sertanejo é bom demais da conta. Bom dia!

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0: 5 horas 31 minutos.
1: Assim começa a correria de um novo dia. 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We'll be right back.

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2: 5h36.

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2: Faltando 16 minutos para 6.

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2: Agora faltando 7 minutos para 6.

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1: Faltando 5 minutos para 6.
2: Sexta-feira tá aí, sexta-feira chegou. Vamos em frente, gente, no astral legal de um novo dia, nova manhã, nova vida, novas oportunidades. É um prazer ter você do outro lado do rádio. Alô, compadre, alô, compadre. Vamos à luta, fazer e acontecer. Vamos acreditar no sonho sempre, tá na hora. Pula pra fora. Bom dia.

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3: 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Manhã de sexta-feira é hora da oração de gratidão. 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
3: A oração de gratidão está no ar. Estamos seguindo rumo ao novo dia, aprendendo a viver sempre. Essa é a escola da vida. O tempo é professor, mas até hoje, ninguém se formou. Essa é a hora que o sertanejo tira o chapéu, ergue as mãos aos céus e agradece a Deus pelo milagre da vida que se repete. Juntos vamos agradecer pelo pão, pelo chão, o trabalho, a família, os sonhos que nos alimentam, a saúde, a nossa maior riqueza. Vamos agradecer por esse momento e esse instante especial. E como São Francisco de Assis disse e nos ensinou, rezemos juntos. Senhor, fazei de mim um instrumento de sua paz. Onde houver ódio, que eu leve o amor. Onde houver ofensa, que eu leve o perdão. Onde houver discórdia, que eu leve a união. Onde houver dúvida, que eu leve a fé. Onde houver erro, que eu leve a verdade. Onde houver desespero, que eu leve a esperança. Onde houver tristeza, que eu leve a alegria. Onde houver trevas, que eu leve a luz. Ó Mestre, fazei que eu procure mais, consolar que ser consolado, compreender que ser compreendido, amar que ser amado. Pois é dando que se recebe, é perdoando que se é perdoado, e é morrendo que se vive para a vida eterna. Independente de sua cor, sexo ou classe social, una seu coração ao nosso, elevemos nossos pensamentos a Deus e vamos juntos rezar a oração que Jesus nos ensinou. Ao som da Ave Maria na viola caipira. Pai nosso que estais nos céus, santificado seja o vosso nome. Venha a nós o vosso reino, seja feita a tua vontade. Assim na terra como no céu. O pão nosso de cada dia nos dai hoje. Perdoai as nossas ofensas, assim como nós perdoamos a quem tem nos ofendido. E não nos deixeis cair em tentação, mas livrai-nos de todo o mal.

Esse é o Tonho Prado da TV Aparecida, Terra da Padroeira. Ele estará com a gente dia 13 de junho no palco da Festa da Família, o Encontro de Violeiros em Desterro do Melo, na noite de sabadão. Assim que terminar o jogo do Brasil na Copa, a gente começa a cantoria. 6:06, olha a hora.

Sexta-feira tá aí, sexta-feira chegou, o milagre da vida se repete. Estamos no Astral Legal da sua manhã, com o clima do nosso São Sertanejão. Hoje, 15 de maio de 2026. Até às 9 da manhã é música, notícia, informação e é também promoção no ar. 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Essa promoção é tão tradicional quanto o nosso programa, né? Alô, Gilson. 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Vamos em frente. Acorda a turma aí. 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É a música sertaneja. Alô, alô, 6 e 7. É o reloginho girando, girando, girando.

Sérgio Reis, a Pinha e o Pinheiro, Daniel, eu me amarrei, peão apaixonado. É a sequência musical sertaneja despertando você para um novo dia. Bom dia, garotada. Vamos estudar, gente. Vamos trabalhar. Obrigado, compadre, comadre, nossos companheiros e companheiras de todas as manhãs. Os heróis do campo. É, o homem do campo pode muito bem viver sem a cidade, mas a cidade jamais viverá sem um homem do campo. Bom dia, turma dos retiros, lavouras, fazendas. Aquele abraço, turma do fonezinho de ouvido também. A senhora preparando aquele cafezinho, coisa boa, né? É, viva as coisas simples da vida. Viva a nossa velha e boa rotina. É, viva intensamente o momento presente. Tudo passa rápido demais. A vida é um trem bala. Olha a hora agora. 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Hoje é Dia Internacional da Família. Olha que legal, 15 de maio, é isso mesmo. Abençoe, Senhor, as famílias, amém. Abençoe, Senhor, a minha também. O santo é Santo Isidoro Lavrador. A lua é minguante, quase nova. O signo é touro, é o 135º dia do ano, faltam 230 para acabar. E a gente segue, né, tocando em frente. Ah, nós somos insistentes, né, teimosos, tem que ser assim, no bom sentido. Olha, 1963, o astronauta norte-americano Gordon Cooper deu aí 22 voltas na Terra. Está registrado na história também que em 1970 foi instituída no Brasil a moeda Cruzeiro. É isso mesmo. Em 2010, o incêndio atingiu o Instituto Butantan, em São Paulo. Outro registro também aqui é o de 2016. O cantor brasileiro Calbi Peixoto Conceição, é considerado dos maiores e mais versáteis intérpretes da música brasileira, faleceu em 2016. Em 2021, morreu a atriz Eva Vilma, outro grande nome aí da arte, né? Da dramaturgia brasileira. Alguns acontecimentos registrados, mas hoje você é o protagonista do seu tempo. Seja do bem, semeie o bem sempre. Até porque quem pisa nos outros tropeça na vida. Ah, e como tropeça. Mais cedo ou mais tarde, isso acontece. E às vezes fala assim, eu não sei por que está acontecendo isso comigo. A lei da vida. Ah, a lei da semeadura. Tem gente que não acredita, né? Pode crer. Se existe o bem, existe o mal. Ah, se existe. Mas o bem tem.

0: Pedro Soberano, Silêncio da Noite, modão, não é modinha não. Assim começa a correria de um novo dia. Você está na rádio que é show. Alô estradeiro, alô viajante. 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

0: Assim começa a correria de um novo dia. Vamos em frente, gente. Alô, turma. Turma ligada com a gente no trânsito. Você no seu carrão. A turma aí também é na van, né? Na condução, no busão. Obrigado, motorista. Nossos companheiros de todas as manhãs. Alô, internautas também. O Miguel, lá em Tabuleiro, tá aniversariando hoje, completando 10 anos. É o filho do Leís, né? Parabéns. Saúde e paz. O resto a gente corre atrás. Felicidades, tá bom? Denilton tá ligado. Também aí, aquele abraço para o Valtinho. Obrigado pela audiência também aí. A Cláudia, ouve o nosso som em Carandaí. Jaine fazendo aniversário, parabéns. Quem manda o toque aí, o alô, é a Neuza, que parabeniza, tá certo? E um abraço também para Val de Jesus. Quem não manda mensagem, mas tá ligado, tá ligada? Obrigado pela companhia. 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
2: A surpresa e o susto que o mercado da carne brasileira levou com o alerta de bloqueio das exportações para a União Europeia a partir de 3 de setembro, nada mais é que um vacilo ou desinformação dentro do próprio Ministério da Agricultura. Há um ano atrás, o Brasil recebeu um caderno de normas que deveria ser seguido quando houvesse o acordo entre os blocos. No mês passado, o próprio governo editou duas portarias atendendo exigências europeias sobre o uso de antimicrobianos nos animais. Em ambos os casos, foi proibido o uso e proibido também a fabricação dos medicamentos. Entretanto, foi dado um prazo de 180 dias para as empresas se desfazerem de seus estoques. Esse prazo ultrapassa 3 de setembro, limite colocado pelos europeus. Argentina, Paraguai e Uruguai continuam livres de qualquer questionamento, ficando o Brasil como o único país do Mercosul com risco de bloqueio das exportações de carnes para a União Europeia. Reuniões já foram feitas entre representantes europeus e brasileiros, outras estão marcadas e o governo garante que a solução vem rapidamente. E as dívidas dos produtores rurais e pedidos de recuperação judicial vão pressionando o mercado agrícola, que convive também com altos juros, preços dos combustíveis e os fertilizantes que batem recorde de preços. O Banco do Brasil, principal financiador do agro brasileiro, teve uma queda de 54% no lucro do primeiro trimestre do ano em comparação com 2025. A expectativa de um lucro anual de até 26 bilhões do Banco do Brasil não deve ultrapassar a 22 bi. Dos estúdios da Rádio Itatiaia em Belo Horizonte, para o Itasat, Valdir Barbosa.

0: Ai. Ana Castela com Eduardo Costa, Cachaceiro. Michel Teló, Toda Forma de Amor. Travé, Gustavo Lima, Equivocada. 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A hora agora. 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

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Já já uma mensagem especial, para pensar sobre as coisas da vida. Faltam 15 para 7, daqui a pouco saudade a gente mata. Vambora, gente!

Eduardo Costa, Leonardo e Ivete Sangalo cantando Mal Acostumado. Você está aí na rádio que é show. Vamos em frente, gente. Está chegando uma mensagem especial para pensar sobre as coisas da vida. 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Utilidade Pública Grupo Zelo, comunicando o falecimento de Maria Paulina da Silva. Está no Memorial 4 do Boa Morte, e sepultamento será às 16 horas de hoje no Parque Repouso da Saudade. Maria Paulina da Silva. O Parque Repouso da Saudade também pertence ao Grupo Zelo. 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É preciso ter zelo. 6h51.

A Voz do Silêncio, Marta Medeiros. Pior do que uma voz que cala é um silêncio que fala. Simples, rápido. E quanta força! Imediatamente me veio à cabeça situações em que o silêncio me disse verdades terríveis. Pois você sabe, o silêncio não é dado a amenidades. Um telefone mudo, um e-mail que não chega, um encontro onde nenhum dos dois abre a boca, silêncios que falam sobre desinteresse, esquecimento, recusa. Quantas coisas são ditas na quietude depois de uma discussão? O perdão não vem, nenhum beijo, nenhuma gargalhada para acabar com um clima de tensão. Só ele permanece imutável, o silêncio, a antessala do fim. É mil vezes preferível uma voz que diga coisas que a gente não quer ouvir, pois ao menos as palavras que são ditas indicam uma tentativa de entendimento. Cordas vocais em funcionamento articulam argumentos, expõem suas queixas, jogam limpo. Já o silêncio arquiteta planos que não são compartilhados. Quando nada é dito, nada fica combinado. Quantas vezes numa discussão histérica ouvimos um dos dois gritar: diz alguma coisa, diz que não me ama mais, mas não fica aí parado me olhando. É o silêncio de um mandando más notícias para o desespero do outro. É claro que há muitas situações em que o silêncio é bem-vindo. Para um cara que trabalha com uma britadeira na rua, o silêncio é um bálsamo. Para a professora de uma creche, o silêncio é um presente. Mesmo no amor, quando a relação é sólida e madura, o silêncio a dois não incomoda, pois é o silêncio da paz. O único silêncio que perturba é aquele que fala, e fala alto. É quando ninguém bate à nossa porta. Não há recados na secretária eletrônica e mesmo assim você entende a mensagem.

Coração Bandido, Marília Mendonça, Maiara Maraíza, fechando mais uma sequência. Uma pausa rapidinho, a gente volta já, trazendo saudade, a gente mata. E você embarcando comigo nesse momento de recordação, tá bom? Catalão Pneus, e a hora? 5 para 7, vambora, gente! Oh, o tempo não para.

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1: 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E a hora?
2: Pontualmente 7 horas.
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4: Vivendo um dia de cada vez, nós seguimos tocando em frente. Cada dia mais é um dia menos. Emoções da sexta-feira, 15 de maio, 2026. Nós estamos juntos com você aqui, ó, na Rádio que é show.
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4: Barbacena, Minas. 7 horas, 1 minuto.
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4: Companheiro é companheiro. Vem aí, encontro de violeiros em Desterro do Melo, dias 13 e 14 de junho, na praça. E você não pode perder. Música sertaneja raiz, artistas da região, muito forró, muita alegria. E, é claro, a família na praça. Acompanhe com a gente todas as informações no Instagram, Vandeir Antunes. Também o nosso convite desde já para o dia 12 de julho. A grande cavalgada da Colônia, cavalgada de Barbacena. É a organização do Silvânio, a equipe da Colônia Rodrigo Silva convidando. A concentração será no Parque de Exposições, no estacionamento. E saída direto aí, cortando as ruas da cidade, rumo à Colônia, como sempre acontece tradicionalmente nos últimos 10 anos, tá bom? É isso aí, concentração no estacionamento do Parque de Exposições. Junto às comitivas, cowboys, cavaleiros, amazonas, todo mundo traiado, bem bonito, trio elétrico aí no trajeto. Estaremos juntos também aí com a galera nesse grande momento cultural e especial de confraternização que é a Cavalgada da Colônia. Dia 12 de julho. Em breve, todos os detalhes para você, informações com Silvânio. Vamos em frente, trazendo recordação sertaneja por aqui. Saudade a gente mata. 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A turma da obra tá aí, rodando a canequinha de café, radinho ligado, falando, cantando aí do ladinho e já começando aí a correria de um novo dia, né? Vamos que vamos. 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Pra que ficar rodando pra lá e pra cá, hein? Se você pode ir num só lugar.

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1: Olá, Barbacena e toda a região. Quem fala com vocês é o cantor Daniel. Eu também estou aqui no Bão Demais da Conta, da 93 FM. Me dê de abraço.
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0: Essa é a cara da sexta-feira, hein? Leonardo, é a cara dele também, né? Liga lá em casa. Saudade sertaneja com Daniel. Eu amo amar você. E o Nego Solimões, solidão e saudade. 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Esse é o nosso som sertanejão bom demais da conta. O programa também dos Encontros de Violeiros. Aqui tem história, né? Encontro de Violeiros, 12 anos percorrendo a região. Vem aí em Desterro do Melo a próxima edição. Será com Mocoque Paraíso e também Tonho Prado da TV Aparecida. Os destaques, além de artistas e muito forró. E é claro, a família sertaneja na praça. É, mais informações e detalhes para você no nosso Instagram, Vandeir Antunes. E aqui também no nosso programa todas as manhãs. Ok? A turma do nosso Pão de Queijo está junto e misturado com a gente. Ô Juninho, aquele abraço. O Juninho está lá, né? Junto com a turma também do Clube do Cavalo na exposição. 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Olha a hora agora, gente. 7h14. 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
0: Tá confirmadíssimo, dia 12 de julho, a grande cavalgada da colônia, a grande cavalgada de Barbacena, 12 de julho, saída do estacionamento do Parque de Exposições, rumo à colônia, naquela tradição, naquela alegria, com as comitivas de toda a região. Vai vir centenas e centenas de cavaleiros e amazonas. Silvano é o organizador, né, Silvano? Tamo aí na expectativa e eu estarei junto com você nessa cavalgada. Já tá confirmada a minha presença e vamos que vamos juntos, ok?
2: Alô, bom dia.
0: Ô Silvano.
2: Eu sou Silvano, organizador da grande cavalgada de Barbacena, cavalgada da colônia.
0: Bom dia.
2: Passando para todos os cavaleiros amazonas, que vai ter duas novidades aí, vai soltar aí,
0: né?
2: Duas novidades aí para os cavaleiros amazonas, vão gostar, vão adorar, hein?
0: Uai, tô curioso, é segredo por enquanto? É surpresa? Então você vai contar em breve, né? Já vamos espalhar a notícia. Grande cavalgada da colônia, 12 de julho, a cavalgada de Barbacena.

Olha o Thaíri Alexandre, Laço Aberto. Você ouviu também Peito de Aço, Zé Henrique e Gabriel. Nada contra as novinhas, mas a gente gosta das velhinhas, das antigas. Tá entendendo o que eu tô falando? É saudade no ar, mexendo e remexendo esse baú e trazendo o passado de presente pra você. 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
2: Estamos de volta. Bom dia, Barbacena. Bom dia, região. 7 horas 32 minutos, a hora agora, Catalão Pneus, o pneuzão pro seu carrão, 7h32. Bom dia, turma aí.

Leonito, do trio Parada Dura, ele que já esteve muitas vezes no palco da festa da família sertaneja, nosso encontro de violeiros, aí com Sincero Amor, outro modão, você ouviu André e Adriano, você não vale nada, mas eu gosto de você. Começamos com Edson e Hudson, Azul, tem mais, e daqui a pouco tem notícia, daqui a pouco tem informação aqui na rádio, que é show. 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E não fica rodando pra lá e pra cá, não. Não roda com pneu liso, não. Senão roda na pista. E dá um B.O. danado. Ai, ai, ai, ai, ai. Você não sabe a complicação que dá. 7h42, a hora Catalão. Pneuzão.

perder. Clássico sertanejo, André Andrade, Pássaro Sem Ninho, Alan e Alex, Pior é Te Perder. Fechando mais uma sequência de saudade, a gente mata. Amanhã um programa todo até as 8 é de recordação, porque amanhã é sabadão, dia de modão, ok? 7h46.

0: juntos com a notícia. 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Comigo no estúdio, Thiago Rossi, bom dia.
1: Bom dia, Vandeir, bom dia para você, amigo e amigo ouvinte, que escolheu ficar bem informado com a 93FM pelo seu rádio e também ao vivo pelo YouTube, 93FMBQ, com imagens no nosso estúdio e dele, nosso galã das manhãs barbacenenses. Hoje eu não vou te comparar a ninguém, porque você é incomparável.
2: Olha,
1: olha, está no ar o Bom Dia 93, o primeiro jornal do dia em Barbacena, nesta manhã de sexta-feira, dia 15 de maio de 2026, Dia Nacional do Controle das Infecções Hospitalares, Dia Internacional do Serviço de Informação Aeronáutica, Dia Internacional da Latinidade, Dia do Gerente Bancário, Dia do Assistente Social e Dia Internacional da Família. 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
0: E agora vamos conferir indicadores financeiros para essa sexta-feira. Dólar comercial abrindo a R$ 4,99. Temos também a cotação da arroba do boi gordo com ligeira queda, cotada a R$ 344,60, segundo Esalq B3. Climatempo.com está informando que Barbacena, região das vertentes, terá uma sexta-feira de sol com muitas nuvens durante o dia e períodos de céu nublado. À noite também muitas nuvens, mínima 15, máxima 24 graus.
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1: E um incidente envolvendo um ônibus coletivo foi registrado na manhã desta quinta-feira, dia 14, em Campolide. O veículo que transportava estudantes no momento da ocorrência apresentou um princípio de incêndio após o surgimento de fumaça em uma das rodas dianteiras. Segundo o motorista, o ônibus seguia por uma estrada vicinal de acesso à faculdade quando uma das passageiras percebeu a fumaça e alertou o condutor. Imediatamente, ele estacionou o veículo em segurança, acionou o freio de estacionamento e abriu as portas para o desembarque dos passageiros. Ao todo, 15 estudantes estavam no ônibus e conseguiram deixar o veículo sem ferimentos. Após a evacuação, o motorista desligou a bateria geral e utilizou extintores para tentar conter as chamas, mas o fogo só foi totalmente controlado com a chegada das equipes dos bombeiros. O ônibus permaneceu no local até ser removido, posteriormente por guinchos da empresa responsável pelo transporte. De acordo com as informações apuradas, a rápida atuação do motorista foi essencial para garantir a segurança dos ocupantes e evitar consequências mais graves.
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0: Faltam 10 minutos para as 8. A cantora e compositora barbacenense Carol Tostes lançou o single Felicidades, canção inspirada nos pequenos momentos do cotidiano e na busca pelo verdadeiro significado da felicidade. Com influências da MPB contemporânea e uma sonoridade acústica, a música mistura ukuleles, o bass e também a bateria em uma atmosfera leve e intimista. Gravada em Barbacena, a faixa conta com a participação de João Tostes e Gabriel Cobucci, além de mixagem assinada por Fred Tafuri. A composição convida o público a refletir sobre a felicidade presente em gestos simples, como um abraço ou um café da manhã, sem tentar oferecer respostas definitivas. Carol Tostes atua na música desde a adolescência, já foi premiada em festivais e lançou seu primeiro single, Este Corpo Já Foi Lá, em 2022. A produção de Felicidades recebeu apoio da Política Nacional Aldir Blanc de Fomento à Cultura, através da Secult Minas Gerais. A música já está disponível nos aplicativos de áudio e no YouTube.
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1: Olha, na noite desta quinta-feira, dia 14, foi realizada a abertura oficial da 57ª Exposição Agropecuária de Barbacena, com a presença de autoridades, produtores rurais, criadores e de um grande público. A festa acontece pela primeira vez em sua história, em um novo formato de 2 semanas. Todos os detalhes você vai conferir hoje em uma edição especial do Cidade Alerta, às 5 para as 11 da manhã, aqui na 93 FM e ao vivo pelo YouTube. E ainda falando da 50ª Expo Agro Barbacena, a programação desta sexta-feira começa agora às 8 horas da manhã, com julgamentos de morfologia e o andamento do cavalo Campolina, além do 8º Simpósio Sicaft de Fruticultura e do encontro FAENG, Jovens da Agropecuária, reunindo participantes do IFE Rio Pomba e IFE Barbacena. Ao longo do dia, o público poderá visitar atrações como espaço agroindustrial, exposições de gado girolando, gado de corte, ovinos e caprinos, além da feira de artesanato e dos estandes empresariais espalhados pelo parque de exposições. A programação técnica também inclui palestra da FAENG Jovem e a abertura do 4º Simpósio em Zootecnia do Campo das Vertentes, com palestras e minicursos. À noite, a Arena recebe o Rodeio Show, etapa nacional de Barretos, a partir das 8 horas da noite, prometendo movimentar o público com muita emoção. Na sequência, a programação musical terá o show de Pedro Lute às 21h30 e encerrando a noite, a dupla Matheus e Cauã sobe ao palco às 23h30, sendo uma das atrações mais aguardadas da edição deste ano da Expo Agro.
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0: A Unipac realiza entre os dias 25 e 29 de maio o Congresso Integrado dos Cursos da Saúde, com o tema Saúde em Rede, Integralidade do Cuidado, Interprofissionalidade e Inovação. O evento acontecerá de forma presencial, com transmissão online, reunindo estudantes, profissionais, gestores e pesquisadores para debater os desafios atuais da saúde. A programação contará com mais de 80 minicursos, 10 mesas interdisciplinares, palestras, apresentação de trabalhos científicos e mais de 200 horas de atividades gratuitas, promovendo a integração entre ensino, serviço e comunidade. O encerramento terá a participação de Jairnilson Silva Paim, referência nacional em saúde coletiva e defensor do SUS, que abordará os desafios e perspectivas da saúde no Brasil.
2: E hoje na 93 FM eu recebo o professor Márcio Campos, psicólogo e vice-diretor dos cursos de saúde do Unipac Barbacena, para a gente falar sobre o primeiro congresso integrado de saúde do Unipac. Professor, bem-vindo mais uma vez na 93 FM, sempre uma alegria recebê-lo por aqui.
4: Grazi, eu que eu agradeço o espaço, a oportunidade, você é sempre muito solícita e carinhosa com as nossas demandas, e eu estou aqui para falar sobre esse baita evento que nós estamos promovendo em Barbacena e região.
2: Márcio, um primeiro congresso, acho que a movimentação já é grande, né, em torno de tudo que vai acontecer. Me fala um pouquinho primeiro sobre de onde surgiu essa ideia, o que, que vai acontecer de forma geral nesse congresso integrado dos cursos de saúde.
4: Isso, Grazi, né, e nossa audiência que está nos acompanhando aí, né, essa ideia nasceu da necessidade da gente promover um diálogo interprofissional nas formações e atuação no campo da saúde. Então, o Unipac Barbacena compreendeu que, pelo seu dever, não só de formação dos nossos alunos, mas de contribuição mesmo para a sociedade, fazer um baita evento, um grande evento, que é aberto aos nossos alunos, aos alunos de outras instituições e profissionais da área da saúde, em que a gente vai debater os nossos dilemas, desafios e potencialidades no campo da saúde. São mais de 100 ações programadas, né, ao longo da semana, né, que o congresso vai acontecer, e tem lá temas e oportunidades para os mais diferentes gostos e interesses para quem quer se aprofundar aí nessa temática do campo da saúde.
2: Professor Márcio, o congresso acontece de 25 a 29 de maio, então já no final desse mês. Queria que você me falasse sobre aonde acontecerão os eventos. Eu sei que tem programado palestra, tem programado mini curso. A expectativa está gigante, mas como é que vai funcionar na prática o congresso?
4: Isso. As ações vão acontecer de 25 a 29 de maio no campus Magnus, em Campo Lide, né? As ações presenciais. Nós estamos com uma programação muito extensa. São mais de 80 minicursos. 5 mesas multidisciplinares, 10 mesas específicas, e aí quando eu falo específicas é de temas de interesse mais restrito, por exemplo, da biomedicina, da enfermagem, da fisioterapia, da fono, enfim, das nossas 9 grandes áreas de atuação lá. Então é uma programação muito robusta. Grande parte dessa programação, né, ela vai acontecer no período noturno, até mesmo para que a gente possa dar oportunidade aos trabalhadores, estudantes de Barbacena e região, possam, né, comparecer, né,
2: e desfrutar,
4: né? A gente sabe que a rotina de trabalho e estudo é uma rotina complicada, então a gente teve esse cuidado em concentrar grande parte dessas ações à noite, presencial, e nós vamos ter também algumas ações que vão ser online pelo canal institucional do Unipac Barbacena no YouTube. Então nós temos lá pelo menos uma ação online por noite acontecendo também, para que as pessoas, né, que estão mais distantes possam participar.
2: E acho que ainda vale a gente destacar que a gente está numa cidade que é polo referencial de saúde. Isso. Né, polo da macro-região, tem um corpo clínico aí na área de saúde gigantesco, profissionais muito bons. Gente, PES é um congresso que você não precisa se deslocar para outra cidade, não precisa ter custo para sair da cidade. Então é importante você valorizar. Você da região também, das cidadezinhas aqui do entorno, né? Antônio Carlos, Esteio do Melo, Carandaí, venham a Barbacena, inscrevam-se aí no congresso integrado do curso de saúde, porque eu tenho certeza que você vai sair daqui muito melhor do que você vai chegar, né, professor? Isso.
4: E nós vamos também ficar melhores com a presença de todo mundo, porque vamos aprender. Eu quero muito saber e aprender com todas as experiências, né? Barbacena, como você diz, além de ser um polo importante no campo da saúde, também é um polo educacional importante.
2: Com certeza.
4: Nós temos aqui instituições de ensino de grande monta, né? E a gente quer, vamos fazer circular esses saberes, né? Quem ganha, no final das contas, graças à minha humilde opinião, somos nós, trabalhadores, futuros trabalhadores do campo da saúde, e também os nossos futuros pacientes.
2: Nós, né, como população, ganhamos em todos os momentos, gente. Cada vez que eu converso com o Márcio, eu ganho mais coisas, porque eu sempre aprendo alguma coisa, eu já aprendi várias coisas novas antes dessa entrevista começar. E é sempre bom a gente compartilhar. Então, Márcio, queria te agradecer pela conversa e queria que você fizesse um convite específico para quem está nos ouvindo, quem está nos assistindo, que é ligado à área da saúde, estudante, profissional, para participar do congresso.
4: Obrigado, Grazi. Mais uma vez, muito obrigado. Então, vou me direcionar a você, né, aluno do Unipac ou não, de outras instituições de Barbacena e região, profissionais, pesquisadores, interessados na área, venham estar conosco nesse primeiro congresso integrado dos cursos da saúde, que vai acontecer do dia 25 ao dia 29 de maio. Entre lá no site, faça sua inscrição. Grande parte da programação já está esgotada, mas ainda tem muitas vagas lá disponíveis de temas muito interessantes. Nós vamos receber mais de 130 palestrantes.
2: Imperdível, gente.
4: Em Barbacena, pessoas com formação e atuação. Isso é importante. Então venham, né? Participe das apresentações de trabalho científicos, compreendam o que está sendo produzido e venha aprender e também ensinar conosco. Né? O Unipac Barbacena está de portas abertas, desejoso pela presença de todos vocês. As coordenações de cada curso montaram a programação com muito cuidado, com muito zelo. Os convidados são muito bacanas, então eu acho que nós não podemos perder essa oportunidade. E vai ser um prazer ter vocês lá conosco.
2: Eu conversei com o professor Márcio Campos, vice-diretor dos cursos de saúde do Unipac Barbacena, sobre o primeiro congresso de saúde aqui do Unipac. Participe!
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1: Ô, Vandei, a gente tem que falar de esporte hoje, Vandei?
0: Eu acho que seria bom. Os ouvintes querem saber o que aconteceu de ontem pra hoje, né?
1: Não, ontem não foi uma noite legal.
0: Não foi?
1: Eu não tô animado pra falar de esporte hoje. Deixa o Wellington Campos falar aí dessa... Então dessa vamos... Aliás, eu quero fazer um registro. O nosso amigo Washington aqui do esporte está rindo de mim aqui. Atrás aqui do aquário, mas tudo bem. Vamos falar sobre a vitória de um time.
0: Vamos
1: e entender. A derrota do meu.
0: Rede Tassati no ar.
3: Destacando o Galo, que entra em campo no próximo sábado, às 18h30 da noite. Duelo contra o Mirassol.
0: Pera aí, eu acho que o áudio chegou errado aqui, não. Hugo Sérgio, não, mas é Hugo Sérgio dia 15, tá certo.
1: Você fala pra gente.
0: É o Wellington Campos?
1: Wellington Campos.
0: Deixa eu ver se ele vai falar. Se não falar, a gente chama
1: o... Eu resumo, eu vou chamar o Austin. Chama o Austin.
0: É o Wellington Campos, não veio não.
1: O Wellington Campos, beleza. Acho
0: que nem ele quer falar.
1: Poxa
0: vida. Austin, vem cá, por favor.
1: Poxa
0: vida. E a notícia pra nós aqui.
1: Ah, não, gente.
0: Ele tá... Vamos ver.
1: Pois é, você viu? Nem o nosso repórter querendo falar sobre essa derrota.
0: É, o Flamengo perdeu, resumindo, é isso? Resumindo.
1: Fala, Austin.
0: Bom dia, Austin. O garoto do esporte com a gente aqui.
5: Bom dia, Vanderlei. Bom dia,
0: tudo bem? Fala aí que ninguém quer falar, você vai falar.
5: Notícia triste pro torcedor flamenguista. Ontem o Flamengo foi eliminado da Copa do Brasil. Infelizmente perdeu por 2-0. Infelizmente pro nosso amigo Thiago Rossi, mas muito feliz pra torcida do Vitória, do Barradão. Vou te falar, Thiago, o meu Vitória, tá? Meu pai torce pro Vitória. Meu Vitória. E não foi só o Flamengo, não, Thiago. No Rio de Janeiro, hoje é uma manhã triste, porque o Botafogo também foi eliminado.
1: Foi uma noite ruim pros cariocas,
5: né? É, pro Chapecoense. Gol do Bossi, ex-Cruzeiro, inclusive.
0: Copa do Brasil é impressionante. Impressionante. Sempre surpreendente.
5: Sempre tem uma zebra ali, né?
1: Mas é porque caiu justamente ontem.
5: A zebra resolveu cair justamente ontem nos times cariocas.
0: Tá certo. Tá bom. Detalhes, então?
5: 11h30 eu volto com muito mais informação no Show do Esporte.
1: Volta, tá não.
0: Ok.
5: Aquele abraço.
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0: Tá certo, vamos conferir o que alguns jornais trazem hoje. Vamos aqui trazer a informação da manchete da Folha de São Paulo. Flávio pediu verba a Vocaro para filme sobre Bolsonaro. O repasse foi de 61 milhões de reais.
1: Flávio cobrou de Bolsonaro. Estadão, Flávio cobrou de Vocaro verba para filme. Investigação cita repasse de 10 milhões de dólares.
0: O Globo, Flávio Bolsonaro cobrou dinheiro de Vocaro para filme sobre pai.
1: Estado de Minas, governo projeta MP com subsídio para gasolina.
0: 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Nós estaremos de volta com as primeiras do dia, segunda-feira, 15 para as 8, em parceria também com a Rede Tassat.
1: 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Bom dia, Vanderlei.
0: Bom dia, Thiago Rossi.
1: Bom dia para os nossos ouvintes, bom dia para Jaime Júnior nos trabalhos técnicos, bom dia para o Austin, que está feliz. E segunda-feira a gente volta.
0: Tristeza de uns, felicidade de outros,
1: pois
0: né?
1: Pois é.
0: Assim a vida segue. Volta já.
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3: 8:10.
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3: Para muitos pode ser apenas mais um dia, mas para você pode ser aquele dia. Vamos em frente, fazer acontecer, acreditar nos sonhos, emoções da sexta-feira, 15 de maio de 2026.
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3: 8:11.

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Agora, 8 horas e 20 minutos.

Faça do ambiente onde você vive a sua comunidade e não se torne apenas mais um solitário, pois o que se faz em grupo produz frutos bem melhores que duram muito mais, porque não vale a pena viver sozinho, isolado. Mas, ao escolher o grupo, é preciso saber aonde ele quer chegar, pois é melhor não entrar do que ter de abandonar o grupo. Por sua vez, não se isole dos demais para não implodir, porque também seus participantes vão se isolando entre si.

0: Haverá sinais. Jorge Matheus com Lauana Prado aqui na Rádio Que É Show. Teve também uma mensagem especial para você pensar sobre as coisas da vida. Vamos que vamos em frente, gente. 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Lembrando, daqui a pouco o resultado da promoção, mas dá tempo ainda de mandar o nome do aniversariante da semana. 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
3: Eu quero ouvir. Estamos de volta com você, pra você. Acordando, levantando. É, mas já tem. A turma tá no batente já, tá na luta, né? Na atividade. É sexta-feira que tá aí, é sexta-feira que chegou. 8h34, fábrica de óculos e a hora. 8h34, Michel Teló, exagerado.

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Quem sente saudade sou eu, Maiara Maraíza. É sempre bom demais da conta ouvir. Rolou Gustavo Lima, Luiz Fonsi, Vagabundo, Luan Pereira, Laona Prado, Lençol de Seda. 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Obrigado pela companhia e sintonia. 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Doutor André, bom dia, ótima sexta-feira. Odonto Company, a hora 8h44.

Zé Neto e Cristiano, resumindo, Israel Rodolfo, Jorge Matheus, Marco Evidente, olha, passa rápido, já acabamos mais um encontro sertanejo aqui nas ondas do rádio, o nosso bom demais da conta, mas amanhã é sabadão, dia de modão, a gente volta às 5 da madrugada, tá bom? Eu quero lembrar a você sobre ganhador ou ganhadora do bolo, muitos aniversariantes na semana, parabéns, saúde e paz, o resto a gente corre atrás, e a Padaria Aurora com a gente em mais uma semana, né? 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Alô, Carla, está ouvindo a gente no João Paulo II. O filhão aí, João Gabriel, é o ganhador. Final 0407. A produção está explicando aí, mandando uma comunicação para você, dizendo como faz para pegar esse presente, tá? Todas as dicas que você precisa saber para ir lá e comparecer e pegar esse presente bonito e gostoso da Padaria Aurora. 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O Disseu Guimarães tá chegando e eu vou nessa. Aquele abraço, ótima sexta-feira, 8h51.

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4: Um bom dia para você, agora são 9:02.
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1: Opa, muito bom dia para você que se liga no nosso som. Estamos ao vivo no seu rádio pelas ondas da 93, a rádio que é show. Transmitindo a partir de nossos estúdios na rua João Ribeiro de Navarro 285, no bairro Vilela. É de Barbacena para um mundão de audiência.

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1: Boa música, informação de qualidade, horóscopo do dia, promoção, diversão e alto astral. E a sua participação pelo 99925-2750 é o zap da 93. Pra você que adora navegar nas redes sociais, segue lá 93FMBQ. I Don't Care, Ed Sheeran e Justin Bieber é a primeira de hoje. 94.

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1: Ligado comigo e conferindo na 93, 921, hora e vez do horóscopo 93, nesta sexta-feira, na voz de Lorena Nunes. Alô, você de Áries, Touro, Gêmeos e Câncer. Confere aí.
2: 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Áries.
3: A semana termina com libertação emocional, Áries. Algo que parecia pesado começa a perder importância e você percebe que não precisa carregar certas batalhas sozinho. A cor do dia é o laranja queimado e o número da sorte 33.
2: Touro.
3: Sensação de estabilidade interna, Touro. Mesmo que o mundo ao redor esteja agitado, você encontra calma dentro de si. Esse equilíbrio se torna sua maior força hoje. A cor do dia é o verde musgo e o número da sorte 7.
2: Gêmeos.
3: Interações sociais ganham leveza, Gêmeos. O encontro, conversa ou troca inesperada pode renovar sua energia mental e trazer novas perspectivas. A cor do dia é o azul turquesa e o número da sorte 29.
2: Câncer.
3: O dia favorece momentos de acolhimento e proximidade, Câncer. Estar perto de pessoas que realmente te entendem traz paz emocional e sensação de pertencimento também. A cor do dia é lilás e o número da sorte 32.
4: Daqui a pouco eu volto com mais previsões astrais aqui na 93.
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1: Legal, já já você confere previsões astrais para Leão, Virgem, Libra e Escorpião na voz de Lorena Nunes. Na sequência tem o recado dos nossos anunciantes. Depois do intervalo, os destaques do esporte na programação da 93 e, é claro, muito mais música no show da manhã. Fique ligado, eu não demoro.
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7: De olho no tempo para você que se liga no Show da Manhã da 93. Nesta sexta-feira, 15 de maio, em Minas Gerais, de céu claro a parcialmente nublado, com possibilidade de chuva isolada no Triângulo Mineiro, Oeste e Central do Estado. Céu parcialmente nublado no Vale do Jequitinhonha, Rio Doce, Mucuri, Zona da Mata. Demais regiões, céu claro a parcialmente nublado. As temperaturas devem variar entre a mínima de 8 graus e a máxima chegando aos 33. Já, o Washington Lima com os destaques do esporte. Agora tem Viva La Vida com Coldplay. Viva La Vida. 9h33, bom dia, obrigado pela

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1: Ligado comigo e conferindo na 93, 9h39. Hoje é mais cedo, chegou aqui a tempo ao vivo. Eu não tô entendendo o seguinte, mandaram tocar a vinheta do Flamengo e você tá rindo, por quê?
2: Eu não sei, Edson. Eu tenho nossos amigos flamenguistas aqui da rádio, não acordaram com o pé direito hoje, tá? Caiu da cama.
1: Eles estão meio cabisbaixo.
2: Estão meio cabisbaixo ali. Thiago Rossi, Jackson, Nascimento. Então. Mas

0: lado.
1: Chique demais a torcida baiana.
2: Chama, Saúl, é.
1: Torcida da Bahia aí, lá no Pará, eu já te falei.
2: Eu tenho uma tendência de torcer um pouco pro Vitória. Eu dizer, meu pai é da Bahia, eu tenho a camisa do Vitória lá. É bacana, bacana.
1: Então nós vamos levar o Neymar lá pro Vitória agora.
2: Não, aí não. Pode trazer pro Cruzeiro. Ô, Dirceu, falando também da Chapecoense que venceu o Botafogo, outra surpresa na noite de ontem, 2-0 pra Chapecoense.
1: Lá?
2: Venceu, lá em Chapecó.
1: Lá em Santa Catarina.
2: Exatamente, venceu por 2-1, no agregado, 2-0 no jogo de ontem.
1: É verdade que o bicho tá pegando no Botafogo?
2: O bicho tá pegando no Botafogo,
1: mas
2: tá, Dirceu?
1: É coisa de
2: e coisa dirigente. Séria, tá, Dirceu?
1: Dirigência,
2: de SAF, de ex-dono de SAF, né?
1: Teve alguém aqui no estúdio mais cedo falando que o Botafogo, se não fosse a estrutura que tem, já poderia ter acabado,
2: tá, o Botafogo, tá, Odisseu? Sorte que é um clube muito tradicional, que eu acho que segura as pontas, mas se fosse um clube um pouco mais novo, mais recente, fosse, vamos dizer, um Mirassol da vida, se tivesse acontecendo isso que tá acontecendo no Botafogo, eles já tinham fechado as portas.
1: Me conta uma coisa, até onde você pode falar, é picaretagem?
2: Picaretagem. Picaretagem do Edson. Não tem outra pra falar pra isso. Boa, gostei da hora. E voltando lá de Copa do Brasil, disse, onde tivemos outros resultados, o Grêmio passou com tranquilidade pelo Confiança, venceu por 3-0 na casa deles. O Corinthians passou apertado, mas passou pelo Barra 1-0. O Atlético Goianiense passou nos pênaltis. O Atlético Paranaense, na verdade, passou nos pênaltis contra o Atlético Goianiense. O jogo terminou 0-0. Já tinha dado 0-0 no primeiro jogo. 0-0 no segundo também. Nos pênaltis, o Paranaense passou. O CRB empatou com o Fortaleza, mas no agregado, o Fortaleza tinha vencido por 2-1. O primeiro jogo, e aí já temos definidos todos os times que passaram. A próxima fase, Dirceu, agora, só lembrando que Cruzeiro passou, Palmeiras passou, Santos passou, Vasco passou, a próxima fase é definida por sorteio ainda, as oitavas de final da Copa do Brasil. Então, vamos ter expectativa de grandes jogos, Dirceu.
1: Na próxima fase.
2: Dirceu, só pra finalizar aqui, eu não falei nem muito de Cruzeiro e Atlético hoje, eles vão entrar em campo pelo Brasileirão, todos os dois jogos no sábado. O Atlético vai jogar contra o Mirassol na Arena MRV. E o Palmeiras vai pegar o líder. O Cruzeiro vai pegar o líder Palmeiras, até me confundi.
1: Isso.
2: O Cruzeiro vai pegar o líder Palmeiras às 21 horas. Esse jogo lá em São Paulo, tá, Dirceu? Então,
1: você tem aí o G4 e o Z4?
2: Tem o G4.
1: Vou atualizar a nossa galera aí.
2: Tá, e eu vou atualizar o melhor do campeonato.
1: O Corinthians saiu, né?
2: O Corinthians saiu, jogou o Grêmio lá pra baixo, Odisseu. Mas o melhor do campeonato nem é o G4 e o Z4, Odisseu. É o meio da tabela ali, porque eu vou te falar.
1: Todo mundo muito próximo.
2: Muito próximo. Palmeiras, Flamengo, Fluminense, São Paulo. Palmeiras com 34 pontos, Flamengo com 30, Fluminense com 27 e São Paulo com 24. Mantém aquele mesmo G4. Aí no meio da tabela ali, Dirceu, desde o Vasco tá em oitavo, até o Grêmio, que tá em 17º do G4.
1: Que abre o Z4.
2: 3 pontos de diferença, todo mundo emboladinho ali no meio de campo, ó. Vasco da Gama, oitavo, Curitiba, Vitória, Cruzeiro, Botafogo, Atlético, Internacional, Santos, Corinthians e Grêmio. Todo mundo ali dependendo de resultados de um rival, de resultado do próprio time. Vai mudar a posição. Tá todo mundo embolado no meio de campo da
1: simples
2: tabela.
1: Assim, se o Grêmio somar 3 pontos e o Vasco nada, digamos, o Vasco vai pro Z4 e o Grêmio
2: não, mas aí depende.
1: Só pra simplificar.
2: Só pra simplificar, mas aí depende, porque o Corinthians também tem que somar, o Santos tem que somar também. Mas todo mundo ali tá embolado, tá dizendo? Igual o Cruzeiro vai começar na 11ª colocação ali. Dependendo dos resultados, o Cruzeiro termina a rodada em 16º.
1: Sim.
2: Ele cai de 10º para 16º, assim, ó, num piscar de olhos, Odisseu. Então,
1: isso significa que o campeonato tá ligeiramente equilibrado.
2: É bem equilibrado, Odisseu. 11:30 eu volto com muito mais informação.
1: A história lá na frente está se repetindo, Palmeiras e Flamengo.
2: É um negócio que eu já até falei no show do esporte, Odisseu.
1: Sim.
2: Esse calendário muito apertado, principalmente por causa de Copa do Mundo,
1: beneficia quem tem plantel melhor.
2: Quem tem reservas melhores.
1: Isso,
2: e
1: é.
2: Palmeiras e Flamengo, a gente não pode negar que tem os dois melhores elencos do Brasil.
1: Olha lá, vestido de blusa verde, te olhando e fazendo sinal que...
2: O tempo pode apitar? Já. Então eu volto às 11:30 no Show do Esporte.
1: Até lá, obrigado.
2: Aquele abraço. Washington Lima.
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1: Ligado comigo e conferindo na 93.9, faltando para as 10, de volta com o nosso horóscopo 93. Na voz de Lorena Nunes, previsões astrais para Leão, Virgem, Libra e Escorpião. Confere aí.
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3: Leão. Criatividade e vitalidade retornam com força total, leoninos. Uma ideia, projeto, pode reacender seu entusiasmo e lembrar por que você começou algo tão importante. A cor do dia é o vermelho vivo e o número da sorte, 35.
2: Virgem.
3: Um momento de clareza surge quando você desacelera, Virgem. Uma percepção simples pode resolver uma dúvida que vinha ocupando sua mente há dias. A cor do dia é o verde oliva e o número da sorte, 27.
2: Libra.
3: Energia social mais leve, Libra. Convites, encontros ou momentos agradáveis ajudam a restaurar seu senso natural de equilíbrio. A cor do dia é o rosa claro e o número da sorte, 28.
2: Escorpião.
3: Transformação silenciosa hoje, Escorpião. Você percebe que mudou muito mais do que imaginava. E essa consciência traz o poder pessoal. A cor do dia é o preto e o número da sorte, 6.
4: Fica aí, porque eu já volto com mais signos pra você aqui na 93 FM.
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1: 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Legal? Já você confere previsões astrais para Sagitário, Capricórnio, Aquário e Peixes. Na sequência tem o recado dos nossos anunciantes, informação de qualidade com a nossa equipe de jornalismo direto da redação e, é claro, muito mais música. Fique ligado.
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1: 10h04, bom dia, Isabela Moreira.
2: Bom dia, Dirceu, tudo bem com você?
1: Tudo bem, e você?
2: Tudo jóia, graças a Deus. Dirceu, sim. O governo de Minas aplicou cerca de 17 mil doses de vacinas durante a semana de mobilização e vacinação nas escolas, realizada entre os dias 4 e 8 de maio, em parceria entre as Secretarias Estaduais de Saúde e Educação. A ação aconteceu em escolas públicas participantes do programa Saúde na Escola e teve como objetivo ampliar o acesso à imunização de estudantes e profissionais da educação. Ao todo, 355 municípios aderiram à iniciativa, que registrou um aumento superior a 40% no número de doses aplicadas durante o período da campanha. Entre os imunizantes oferecidos estavam vacinas contra meningite, HPV e dengue, além de outras previstas no calendário nacional de vacinação. Mesmo após a mobilização, a vacinação continua disponível nas unidades básicas de saúde para crianças e adolescentes com doses em atraso. E hoje, no Cidade Alerta, você confere tudo o que rolou na abertura da 57ª edição da Exposição Agropecuária de Barbacena, que segue na cidade até o próximo dia 24. Tem também o evento da Defesa Civil, que lançou o projeto Agente Mirim. Daqui a pouco, aqui na 93 FM, às 5h11, no rádio e ao vivo pelo YouTube.
1: Legal. Dizem, eu não era nascido, mas dizem que há 40 anos atrás... Você tá rindo, né? Pois é, Tom Cruise tava chegando aí com um filme...
2: Tava 40 então, anos de Top Gun.
1: Isso, com Tom Cruise, não é isso?
2: Isso mesmo, há 40 anos. Isso, há 40 anos a Paramount Pictures lançava um dos filmes mais famosos do mundo com Tom Cruise. Take My Breath Away, o tema do casal principal Pete Maverick e Charlie Blackwood, atingiu o primeiro lugar nas paradas de músicas de vários países e ganhou um Oscar de melhor canção original no ano seguinte.
1: Linda, linda, tá rolando aí. Obrigado, Isabela.
2: Obrigada.

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1: Bom dia, Dirceu Guimarães. Aqui é Leonardo Celestino, da Fazenda Pedaço do Céu, na zona rural de Clarandaí, comunidade de Três Pontes. Gostaria de ouvir Scorpions com You and I. Agradeço a todos vocês aí da Rádio 93, em especial a você. E aqui minha família, minha esposa Leamara, minhas filhas Maria Paula e Maricília. Valeu, sextou!

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1: Tá na 93, você tá na boa. 10h24, emoções finais do nosso horóscopo 93. Desta sexta-feira, na voz de Lorena Nunes, as emoções pra você de Sagitário, Capricórnio, Aquário e Peixes. Confere aí.
2: 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Sagitário.
3: Um sentimento de liberdade emocional está crescendo dentro de você, Sagitário. Você percebe que algumas expectativas externas já não têm tanto peso sobre as suas decisões. A cor do dia é laranja e o número da sorte 34.
2: Capricórnio.
3: Satisfação pelo progresso construído ao longo da semana, Capricórnio. Pequenos resultados reforçam sua confiança em projetos de longo prazo. A cor do dia é marrom café e o número da sorte 36.
2: Aquário.
3: Conexões com pessoas de mentalidade parecida trazem inspiração para você hoje, Aquário. Trocas intelectuais alimentam sua visão de futuro. A cor do dia é o azul céu e o número da sorte 22.
2: Peixes.
3: O dia favorece descanso emocional e reconexão interior. Peixes, fica bem quietinho, hein? Permitir-se desacelerar ajuda a integrar tudo o que foi vivido durante a semana. A cor do dia é o cinza perolado e o número da sorte 30.
4: Segunda-feira eu tô de volta com mais horóscopo aqui na 93 FM.
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1: 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Eu quero combinar com você um encontro logo mais na 57ª Expo Agropecuária de Barbacena, lá na barraca do Chopp Premier. Legal? A gente se vê lá com o garotão Gustavo e, é claro, você conferindo o saboroso Chopp Premier. A Lorena Nunes está de volta segunda-feira aqui mesmo na programação do Show da Manhã. Eu estou de volta depois do intervalo com a última seleção musical da nossa programação desta sexta-feira. Fique ligado, eu não demoro.

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9: Sexta-feira, gente fina, 15 de maio de 2026. Estamos ao vivo no seu rádio pelas ondas da 93, a rádio que é show. Já já você confere Cidade Alerta na programação da 93.
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9: Pois é, e um assunto que pode interessar ao seu bolso. O preço do petróleo chegou a subir mais de 3% hoje, sexta-feira, dia 15, com as negociações estagnadas entre os Estados Unidos e o Irã para encerrar o conflito lá no Oriente Médio e liberar o tráfego no Estreito de Hormuz, por onde passa 20% da produção mundial de petróleo e do gás. A culpa agora é toda da guerra, né? O aumento da gasolina e do petróleo. Os dirigentes estão colocando a culpa na guerra lá do Oriente Médio. Agora tem Paula Fernandes para Dona Maria Cecília.
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0: Inicial, a palinha aí do Kiko Zabianchi, primeiros erros no show da manhã da 93, que apresentou ainda Rock 7, Paula Fernandes, a dona Maria Cecília lá do aeroporto, sempre, sempre ligada aí na nossa programação. Obrigado pela audiência de sempre, aliás, obrigado a você pela audiência, a Elza Cristina do Bom Pastor, senhor Ivan Noé e dona Marília lá na Avenida Pereira Teixeira, no centro de Barbacena, Kathleen Grazielli, Talita, Sol, Tati, a moçada da HG Materiais de Construção, a moçada da FAMI também sempre ligada aqui na programação. Alô, Meire Quintão, Riva André, a Heloísa, todo mundo ligado, todo mundo curtindo. Marli Borges e Vanderlei lá em Doutor Safortes, Eduardo do Boa Vista, Sandra de Doutor Safortes, Maria das Graças do Diniz, a Natália do Santo Antônio. Não temos mais tempo. Ponto final, pessoal, em mais um show da manhã, ficando por aqui. De volta segundona a partir das 9 horas, porque o show tem que continuar. Na sequência, você tem o Cidade Alerta, você bem informado com a nossa equipe 93 de jornalismo, completinha aqui no estúdio com o Thiago Rossi e o Jackson Nascimento. O Thiago, temos um encontro marcado hoje, logo mais à noite. Lá na...
1: Eu vou lá no show Premiere. Eu tô lá certinho. Deixa eu chegar ali no parque por volta umas 8 horas.
0: Sim.
1: Aí de lá em diante eu tô no show Premiere. Depois talvez eu veja o show, mas depois isso. Do show eu volto no show Premiere.
0: Show Premiere.
1: Eu
0: vou estar lá na barraca do show Premiere te esperando. Tá bom? Você tá e certo. Toda a galera da
1: noite. E se eu não chegar primeiro?
0: Isso, ou isso. Então tá. Vamos ver quem chega primeiro. Bom trabalho, Thiago.
1: Obrigado.
0: Eu volto segunda-feira e deixo você aí com a saideira. É o balanço do Raça Negra e o Sangue Avião. Dono do seu beijo. Ótimo final de semana, saúde e paz. Um grande abraço. Tchau.

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1: Olá, tudo bem? Bom dia! Hoje, sexta-feira, dia 15 de maio de 2026, e a partir de agora você acompanha o jornal mais completo de Barbacena e região. São 10h56. Estamos ao vivo pelas rádios 93 FM Correio da Serra M, pelo nosso Instagram e também através do nosso canal no YouTube 93 FM BQ. No ar, o Cidade Alerta.
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2: É destaque no Cidade Alerta de hoje: ônibus com estudantes registra princípio de incêndio em Campo Lide, mas ação rápida evita feridos.
1: Abertura da 57ª Expo Agro, o deputado Dorgal Andrada e prefeito Carlos Du falam sobre as expectativas da festa.
2: Fico apreende 80 quilos de cocaína em Alfredo Vasconcelos.
1: Barbacena lança o projeto de agente mirim da Defesa Civil e realiza o fechamento do período de chuvas na cidade.
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2: Olha, a sexta-feira chegou com céu nublado e sol entre nuvens, e o dia começou um pouquinho mais quente. A previsão aponta um dia com céu encoberto e temperaturas variando entre 15 e 27 graus. Não há previsão de chuvas para hoje. O sábado e o domingo se mantém com sol entre nuvens e temperaturas entre 16 e 28 graus. Agora nos estúdios da 93 FM, 22 graus.
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1: Um incidente envolvendo um ônibus coletivo foi registrado na manhã de ontem, quinta-feira, em Campo Lide. O veículo, que no momento da ocorrência transportava estudantes, apresentou um princípio de incêndio após o surgimento de fumaça em uma das rodas dianteiras, mas a situação foi controlada sem vítimas. De acordo com informações do motorista, o ônibus seguia por uma estrada vicinal de acesso a uma faculdade quando uma das passageiras percebeu a fumaça saindo da roda dianteira e alertou o condutor diante da situação. O motorista estacionou o veículo em segurança, acionou o freio de estacionamento e abriu as portas para o desembarque imediato dos passageiros. Ao todo, 15 estudantes estavam no ônibus e conseguiram deixar o veículo de forma segura, sem registro de feridos. Após a evacuação, o motorista desligou a bateria geral e utilizou extintores de incêndio para tentar conter as chamas. Apesar da rápida ação, o fogo só foi totalmente controlado com a chegada das equipes dos bombeiros. O ônibus permaneceu no local até ser removido posteriormente por guinchos da empresa responsável pelo transporte.
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2: Olha, agora são 11 horas e a programação desta sexta-feira da Expo Agro começou às 8 da manhã com os julgamentos de morfologia e o andamento do cavalo Campolina, além do segundo simpósio Cicaft de fruticultura e do encontro FAENG Jovens da Agropecuária, reunindo participantes do IFE Rio Pomba e IFE Barbacena. Ao longo do dia, o público poderá visitar atrações como espaço agroindustrial, exposições de gado girolando, gado de corte, ovinos e caprinos, além da feira de artesanato e dos estandes empresariais espalhados pelo parque de exposições. A programação técnica também inclui palestra da FAENG Jovem e abertura do 4º Simpósio em Zootecnia no Campo das Vertentes, com palestras e minicursos. À noite, a Arena recebe o Rodeio Show, etapa nacional de Barretos, a partir das 20 horas, prometendo movimentar o público com muita emoção. Na sequência, a programação musical terá show de Pedro Lute às 21h30 e, encerrando a noite, a dupla Matheus e Cauã sobe ao palco às 23h30, sendo uma das atrações mais aguardadas desta edição da Expo Agro Barbacena. E ontem aconteceu a abertura oficial da exposição, que contou com a presença de diversas autoridades, como o prefeito Carlos Du e o deputado estadual Dorgal Andrada, além de produtores rurais, criadores, imprensa e de grande público. A nossa equipe esteve por lá e Graziela Braga te conta agora todos os detalhes.
4: Aconteceu na noite desta quinta-feira a abertura oficial da 57ª Exposição Agropecuária de Barbacena. Um dos eventos mais tradicionais da cidade deu pontapé inicial em uma programação que vai durar por 2 semanas. Mostra de animais, valorização do agro, shows artísticos e muitas novidades prometem atrair cerca de 200 mil pessoas durante a festa e gerar grandes negócios. Na abertura, diversas autoridades do município e também do estado de Minas Gerais estiveram presentes. Entre as autoridades, o deputado estadual Dorgal Andrada, que falou sobre a importância da Expo Barbacena para o cenário do agronegócio em Minas Gerais.
5: Festa é um marco aqui para o nosso município, tendo em vista que nós temos essa vocação, né, da agropecuária, e essa festa ela ressalta essa nossa vocação. Hoje Barbacena se tornou um polo de educação, se tornou um polo de saúde, mas a nossa vocação lá de trás realmente é a agropecuária, e essa festa é a abertura dos portões para esse movimento tão bonito da nossa cidade.
6: Minas Gerais é marcada por um agropecuário muito forte, a nossa região especial, os cuidados que o senhor tem também na sua gestão é tomar esse cuidado, dar essa valorização do produtor rural. Dou como exemplo a melhoria das estradas que vão acontecer aqui na região, muitas verbas advindas das suas emendas, muita coisa acontecendo através das suas pontes com o governo do estado.
5: Exatamente, a gente tem que ajudar os produtores a produzirem, mas o escoamento é muito importante, e o escoamento depende de boas estradas. Então a gente trabalha muito em cima disso e também na segurança da zona rural. Nessa semana nós acabamos de entregar para a Polícia Militar, para o 9º Batalhão, 2 viaturas para ficarem por conta da zona rural. Então a gente trabalha muito nessa questão das estradas, para o escoamento e também na segurança, para que o produtor possa com tranquilidade fazer essa produção.
6: Há alguns anos você é presença certa em todas as exposições. Você percebe também um crescimento, um maior envolvimento das pessoas nessa festa?
5: Com certeza. Essa atual gestão do prefeito Carlos Du, juntamente com seus secretários, conseguiu manter o alto nível dessa exposição, que sempre foi característico, e fazer alguns incrementos. Então os shows são os melhores, a estrutura está a melhor possível, foram dedicadas verbas para as reformas e um melhor estruturamento, e sempre com o nosso apoio. Então a gente acompanha de perto. Desde criança eu acompanho aqui como um barbacenense, mas agora também do outro lado, no poder público, ajudando nessa estrutura.
6: Diversos parceiros fazem da 57ª Exposição Agropecuária ser muito especial. Entre esses parceiros está um braço super forte da educação em Barbacena, o Centro Universitário Presidente Antônio Carlos, ao meu lado a Sara e a Jaqueline, diretora do Unipac, coordenadora do curso de agronomia. Sara, por que é importante para o Unipac estar presente mais uma vez na Exposição Agropecuária?
7: Graziela, o Unipac não é a primeira vez que a gente participa, a gente vem sempre trazendo os alunos, professores, projetos, esse ano com uma ênfase muito grande no curso de agronomia e medicina veterinária. Inclusive, a semana acadêmica do curso de agronomia veio para dentro da exposição agropecuária. E é muito importante trazer o aluno para conhecer de perto a prática, de tudo aquilo que foi visto em sala de aula.
6: Ô, Sara, e também é uma oportunidade para que outras pessoas encham os olhos e resolvam continuar a estudar, fazer um curso superior, não é?
7: Isso. Nós estamos com um stand muito bacana aqui na exposição, demonstrando aí várias áreas dentro da agronomia e dentro da medicina veterinária, principalmente.
6: Para a gente entender um pouquinho mais desse stand, da participação desses cursos, já que me conta o que vocês trouxeram. Como é que está sendo a receptividade? Estamos começando hoje oficialmente. Conta pra gente o que o Unipac está preparando, tanto no curso de agronomia quanto de veterinária.
7: Olha, Grazi, preparamos um stand maravilhoso com muitas novidades, muitas tecnologias voltadas para o setor do HF, que engloba grande parte aqui de Barbacena, que é o setor da fruticultura, da horticultura, então tomate, pimentão, morango. Trouxemos também variedade nova de morango diretamente da Espanha, que lançamento agora esse ano. Trouxemos variedades novas de tomate, tecnologia de adubação, trouxemos novas tecnologias voltadas para as pulverizações com drones. Então temos muita coisa boa, muita novidade. O pessoal da medicina veterinária vai trazer um pouco sobre os casos de mastite, um pouco também sobre as ligas acadêmicas. Então tá bem bacana, vale muito a pena passar lá no nosso stand, conversar com a gente, que a gente tem bastante informação boa para passar para vocês.
6: Olha, uma coisa que eu acho muito interessante, que às vezes quem está assistindo a gente ouvindo, pensa que é só um stand que você passa lá e vai olhar. Eu sei que não. Tem mini curso, tem treinamento mesmo, né, Jaqueline?
7: Exatamente. Inclusive, a marca registrada do nosso stand é que a gente abriu um perfil de solo do lado de fora, que nós vamos trazer algumas aulas práticas também e algumas práticas relacionadas à semana acadêmica aqui para o Parque de Exposição, para que os alunos possam ter um contato real com tudo isso que está acontecendo aqui.
6: Então, para a gente encerrar essa conversa rápida, mas muito produtiva, queria, Sara, que você fizesse um convite para o pessoal que vem ao parque e lá conhecer o stand de vocês.
8: Estão todos convidados a conhecer o estande do Unipac aqui na Exposição Agropecuária. Tem uma equipe, além do pessoal do curso de Agronomia e de Medicina Veterinária, tem uma equipe para dar informações, apresentar os mais de 20 cursos de graduação que o Unipac oferece. Inclusive, vestibular para o segundo semestre de 2026 já está aberto.
6: Eu estou aqui com a Carla e com o Eduardo, que trazem uma das novidades da Exposição Agropecuária. Gente, pela primeira vez em Barbacena, nós teremos um concurso de moares. Me conta, Carla, primeiro, que ideia é essa? Do que se trata? Que novidade é essa?
9: Bom, então, nós estamos chegando em Barbacena, né? Tem um ano que a gente está morando aqui e eu fui convidada a participar da diretoria do Clube do Cavalo. E como participante da diretoria, eu estou representando os moares na cidade. E aí nós tivemos a magnífica ideia de trazer a prova e o pessoal aceitou. E aí a gente vai expor aí o nosso amor pelos animais aí da raça dos moares.
6: Eduardo, é a primeira vez que isso chega a Barbacena. O que, que as pessoas vão ver no domingo? Quais são esses animais? Conta, porque o moares é um tema que as pessoas aqui ainda não conhecem muito. Então, o que, que as pessoas vão poder ver durante essa prova e durante a exposição?
10: Justamente é isso mesmo. É a primeira vez que nós estamos trazendo moares aqui para Barbacena, né? E é igual a Carla falou, é a paixão, né? O amor que a gente tem pelos moares. E vamos fazer acontecer a prova de marcha, né? Dos moares, a beleza do animal, destacar isso aí.
9: A docilidade, né? Estão vindo aí, em média, 18 cidades já confirmadas, totalizando por enquanto 80 animais. E nessa prova nós vamos estar distribuindo aí mais de 20 mil reais em prêmio.
6: Gente, então é uma prova que inclusive dá resultado financeiro.
9: Muito, muito! Além do amor, tem a renda.
6: Há quanto tempo vocês são criadores dos moares, que são os burros, as mulas, as pessoas que às vezes não entendem o que é? Há quanto tempo vocês estão nesse negócio?
10: Uns 10 anos que a gente cria. É isso. É.
6: E a paixão é grande, Carla?
9: A paixão é imensa. Convido todo mundo para que venha conhecer aí a nossa paixão pelos moares, né? Os burros, as mulas. Vai ser agora no domingo, dia 17, a partir das 10 horas da manhã. Venham todos.
6: Lembrando a você que a 57ª Exposição Agropecuária de Barbacena segue até o próximo dia 24 de maio. Prestigie.
1: O prefeito Carlos Du também conversou com a nossa equipe durante a abertura da festa e falou sobre as expectativas para esse ano e a possibilidade de ampliação do parque.
11: Du, essa é a quinta ou a sexta exposição que você realiza. Você vem, a sua primeira exposição foi logo depois de um período de pandemia. Exato. Então você vem, o evento vem nessa crescente de primeiro resgatar os produtores rurais, trazer de novo, resgatar a festa. E agora você chega numa festa de 2 semanas, a primeira vez. Como é que você avalia, nessa questão, essa evolução da exposição nessas suas gestões, nessas suas duas gestões?
12: Foi uma evolução muito positiva, que só seria possível acontecer a várias mãos. E de fato foi o que aconteceu, né? Aqui é uma união de esforços, de sindicato, produtores, que é o ponto principal da festa. A imprensa, inclusive, quero agradecer, que a gente só conseguiria chegar nesse nível de evento graças à imprensa, a gente só conseguiu chegar graças à imprensa, que leva as informações para a população, está aqui fazendo a cobertura em tempo real, e o cara está em casa vendo, pô, eu vou lá para curtir também. Então, assim, obrigado à imprensa, ao empenho dos nossos servidores, Secretaria de Cultura, Secretaria de Agricultura, é todo mundo empenhado, envolvido na festa. Para cada ano a gente subiu um pouquinho o degrau, subiu um pouquinho a régua da festa, e graças a Deus deu certo. Ano passado a gente já estava vendo que, para trazer ela no formato, a parte técnica, no formato de feira, não seria possível fazer em um final de semana apenas. Então, a gente tomou a decisão de fazer, assertivo inclusive, fazer dois finais de semana, para conseguir comportar mais de 1.000 animais que vão estar aqui no parque. A gente está consagrando essa exposição como uma das maiores do estado de Minas Gerais. O pessoal está falando entre as 3 maiores de Minas Gerais. Nós somos com a estimativa de público cerca de 200 mil pessoas passando aqui pelo parque. Mais de 25 milhões de reais injetados diretamente na economia, fora o que vai ser discutido aqui no agro. Foi falado agora há pouco aqui de animal que já foi vendido ontem por 500 mil reais. Então, assim, além de proporcionar lazer, cultura para a população, movimenta demais a economia de Barbacena e da região. Nós estamos com mais de 90% de ocupação dos hotéis de Barbacena e alta ocupação também em toda a região. Então, assim, agora a meta é para o ano que vem fazer uma festa maior ainda. Hein?
11: E a gente está falando já do ano que vem. O Parque de Exposições é um dos maiores de Minas, de Barbacena, mas a festa está se tornando grande. Não vou falar maior que o parque, mas tanto que foi dividido em duas semanas. Há uma possibilidade da gente ver esse parque crescer também em nível de estrutura?
12: Assim, nós estamos fazendo uma discussão com o Sindicato Rural, o Clube do Cavalo, Secretaria de Cultura e Turismo, Agricultura, Secretaria de Obras, para fazer algumas, nós tivemos a reforma do parque já, né? A gente está pensando agora na ampliação do parque. Então, já é um projeto nosso, a gente já está gestando esse projeto aí há alguns anos. Acho que até o final do ano a gente já consegue chegar num desenho interessante para executar. Porque, de fato, o parque não é que ele está ficando pequeno, mas a gente vai conseguir estruturar ainda mais. Porque o que a gente quer é que as pessoas cheguem aqui no parque tenham uma boa experiência, né? Desde o produtor, desde do turista que está chegando aqui, o turista local, que todo mundo chegue no parque seja acolhido e tenha uma boa experiência no parque. Isso conta muito. Você chegar num local acolhedor, bem estruturado, quem vier no parque, você tem que vir, quem vier no parque vai perceber isso. O parque está abraçando a gente, parece que o parque está maior do que de fato ele é, pelo desenho que a gente fez, só que ele tem um limite, né? Então a proposta é, nos próximos anos, a gente fazer uma ampliação do parque, sim.
11: Agora, como um bom anfitrião, né, que está convidando as pessoas, convide então a todos que estão nos assistindo para vir aqui na 57ª Expo Barbacena.
12: É isso aí, eu vou convidar, eu vou convocar você. Você que é barbacenense, tem que curtir o que tem de bom na nossa cidade. Vem curtir com a gente essa exposição, que tá top. E você que está acompanhando a gente, não é de Barbacena, organize sua caravana, vem para cá. O que você não pode fazer é ficar de fora dessa festa.
2: Olha, e ainda falando sobre a exposição agropecuária, durante coletiva de imprensa, organizadores e representantes do setor agropecuário destacaram que a expectativa é superar 25 milhões de reais em movimentação direta na economia local, envolvendo hotelaria, comércio, transporte, alimentação e negócios realizados dentro do Parque de Exposições. Segundo Renato Laguardi, diretor financeiro do sistema FAENG Senar e produtor rural, apenas os acordos ligados ao setor agropecuário e de máquinas agrícolas realizados no evento podem ultrapassar 5 milhões de reais nos próximos meses. A feira reúne mais de 60 estandes de máquinas agrícolas, implementos, caminhonetes e empresas do setor, além de cerca de 500 cabeças de gado, 780 animais de pequeno porte e exposições de cavalos Campolina e Manga Larga. Ainda de acordo com Laguardia, muitos negócios começam durante a feira e são concretizados ao longo do ano. Animais de alta genética chamam a atenção dos visitantes e reforçam o reconhecimento de Barbacena como referência nacional na pecuária e no agronegócio. Érico Pizzolatti, um dos responsáveis pela organização deste ano, também ressaltou que os estandes foram disponibilizados gratuitamente como estratégia para incentivar empresas a aderirem ao projeto e fortalecer ainda mais a feira nas próximas edições. Ainda segundo Érico, em parceria com instituições como o IFE Sudeste e a Secretaria de Desenvolvimento, uma pesquisa está sendo realizada para medir o impacto econômico da exposição e o perfil dos visitantes.
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2: 11:14. A cantora, instrumentista e compositora barbacenense Carol Tostes lançou o single Felicidades, com influência da MPB contemporânea e uma sonoridade acústica marcada pela leveza e sensibilidade. A faixa aposta nos detalhes do cotidiano para provocar reflexão sobre os momentos simples que dão sentido à vida. A música reúne o ukuleles, o bass e bateria em uma atmosfera orgânica e intimista. Além da voz e composição de Carol, participam da gravação João Tostes nos ukuleles e o bass e Gabriel Cobussi na bateria. A mixagem ficou por conta de Fred Tafuri, do F Records Studio. A produção de Felicidades contou com recursos da Política Nacional Aldir Blanc de Fomento à Cultura, por meio da Secult Minas Gerais. E a canção está disponível nas plataformas de áudio e também no YouTube.
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1: 11h15, na tarde de ontem, quinta-feira, aqui em Barbacena, a Polícia Militar recebeu denúncias sobre a existência de drogas em uma casa no bairro Diniz. Durante as buscas no imóvel, os militares encontraram, dentro de um guarda-roupa, duas pedras brutas de cocaína, uma porção menor da mesma substância e maconha. O suspeito, apontado como proprietário das substâncias, fugiu antes da chegada da equipe policial. Os entorpecentes foram recolhidos e encaminhados à Delegacia de Polícia Civil.
2: Já a Força Integrada de Combate ao Crime Organizado, a FICO, e a Polícia Civil do Estado de Minas Gerais, em ação conjunta, apreenderam 81 barras de cocaína, aproximadamente 80 quilos da droga, e efetuaram a prisão de 3 homens na cidade de Alfredo Vasconcelos, a aproximadamente 11 quilômetros de Barbacena. Os homens de 39, 58 e 62 anos foram presos em flagrante em uma ação resultante de investigações e apurações feitas durante um mês.
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1: Barbacena realizou ontem, quinta-feira, o fechamento do período de chuvas na cidade e o lançamento do projeto Agente Mirim de Defesa Civil, um projeto voltado para alunos do sexto ano da rede municipal de ensino. Nossa equipe esteve por lá e traz agora mais detalhes.
4: A Prefeitura Municipal de Barbacena, juntamente com a Defesa Civil do município, realizaram na tarde desta quinta-feira o lançamento do projeto Agente Mirim e também o fechamento do período de chuvas na cidade. O evento reuniu autoridades municipais, profissionais da educação e também a imprensa do município. O diretor da Defesa Civil de Barbacena conversou com o repórter Luiz Lúcio, em especial sobre o encerramento da temporada das chuvas na cidade.
14: Tivemos um período de chuva atípico, nós tivemos menores incidentes, mas graças também ao trabalho que foi feito pela Defesa Civil e pela imprensa de divulgar informação de qualidade, melhorar na percepção das pessoas com relação à autoproteção e proteção coletiva.
15: Mas sempre fica um alerta, né, Elton?
14: Sim, nós permanecemos em alerta e permanecemos engajados em agir preventivamente para enfrentar os desafios do período chuvoso.
15: Em caso de emergência, como fazer?
14: Liga 199 e aciona a Defesa Civil.
4: Envolvendo alunos do sexto ano da rede municipal de ensino, o projeto Agente Mirim também foi lançado durante o evento desta quinta-feira. Isabel Machado, da Defesa Civil, explica um pouco mais sobre esse projeto inovador na cidade.
16: Agente Mirim de Defesa Civil é um projeto que a gente está implementando na rede municipal de ensino com os sextos anos para capacitá-los sobre noções de risco, como agir durante um desastre, o que é a Defesa Civil, como que a gente age.
15: A expectativa para esse projeto?
16: A expectativa, assim, está muito alta. A gente começou as aulas na segunda-feira e a gente viu que os alunos estão muito engajados e a gente tem uma expectativa muito grande, que a partir de agora eles vão ser multiplicadores das nossas ações, né? A partir de agora, no final do ano, eles vão ser agentes de defesa, mirim de defesa civil, e eles podem propagar o conhecimento, a noção de risco para a comunidade e as famílias.
4: Tereza Mendes, diretora da Rede Municipal de Ensino em Barbacena, fala sobre o envolvimento dos alunos neste projeto.
17: Então, esse projeto ele partiu, né, da necessidade de trabalhar em alinhamento com a Defesa Civil. Nós, da Secretaria de Educação, junto com as escolas, a gente acredita que é a partir do trabalho lá no chão da escola, na ponta, que a gente consegue conscientizar os alunos e eles realmente vão cuidar para que desastres sejam evitados, para que tenham cuidado não só no ambiente da escola, mas na comunidade que eles estão inseridos. Então serão 12 escolas, mais de 11 turmas, com material didático adequado, pensado para esse projeto, e o mais interessante, ele está atrelado ao ensino das humanas, geografia, história. Então os professores vão trabalhar junto com a defesa civil na questão da interdisciplinariedade e trazendo os conhecimentos da BNCC, né, que é aquele que é o curricular, com o que a defesa civil também está preparando aí. E a gente sabe que no final do ano letivo a gente vai ter alunos, né, do sexto ano atuando como agentes mirins e podendo fazer a transformação na sociedade que eles estão inseridos.
4: Um dos apoiadores deste projeto é a empresa Quimera. Tiago Barros conversou com a nossa equipe e falou sobre a importância desta parceria com a Defesa Civil.
18: A Quimera, a gente foi convidado, né, pela Prefeitura de Barbacena, através da Secretaria Municipal de Educação e da Defesa Civil, fazer parte desse projeto, né, do agente mirins. E a gente ficou muito feliz com o convite e prontamente atendemos ao chamado. O intuito da empresa é poder participar desse projeto que vai trazer conhecimento não só educacional, mas como de meio ambiente também, de segurança, né, para salvar as vidas. Então a empresa tem, né, dentro da nossa governança, busca de estar sempre participando junto com a comunidade de ações que sejam voltadas para a educação, meio ambiente. Então esse é mais um projeto que a empresa vem participando junto com a comunidade de Barbacena.
19: Inclusive vocês fizeram até uma revista pedagógica, eu queria que você mostrasse, por favor.
18: Exatamente, acho que um dos resultados desse trabalho é essa revista pedagógica que as crianças, né, da escola, do ensino fundamental vai receber e vão poder participar ativamente, não só com o conhecimento que a revista vai trazer para eles, mas também como eles devem agir em caso de algum risco, né, que possa aparecer.
4: Ainda na cerimônia, os veículos de imprensa da cidade foram homenageados pela parceria na divulgação das ações da Defesa Civil. A 93FM, a Rádio Correio da Serra M, são dois desses veículos agraciados com essa honraria concedida pela Defesa Civil de Barbacena.
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2: E o governo de Minas aplicou cerca de 17 mil doses de vacina durante a semana de mobilização e vacinação nas escolas, realizada entre 4 e 8 de maio. A ação levou imunização, orientação e cuidado ao ambiente escolar, facilitando o acesso de estudantes e profissionais da educação às vacinas do calendário nacional de vacinação. A iniciativa foi promovida pelas Secretarias de Estado de Saúde e de Educação de Minas Gerais em escolas públicas participantes do programa Saúde na Escola. Mesmo com a mobilização concentrada na última semana, a vacinação continua disponível nos municípios. Crianças e adolescentes com doses em atraso devem procurar uma unidade básica de saúde para atualizar a caderneta. Ao todo, cerca de 355 municípios aderiram à estratégia. Durante o período, foram aplicadas quase 17 mil doses nas escolas e o resultado representa crescimento de mais de 40% nos números de doses aplicadas no período da campanha. Vale ressaltar, Jackson, antes da gente mudar de assunto, que a campanha de vacinação contra a gripe está acontecendo, ainda não está liberada para o público em geral, mas a adesão do público, que é a faixa etária que está dedicada da ação agora, que são os idosos, né, as crianças, profissionais de saúde, ainda está abaixo. Então, recomendar o pessoal aproveitar, buscar essa vacinação, né, nesse período de vacinação, para imunizar, e daqui a pouco a população em geral vai poder ter acesso.
1: Exatamente, né, aproveitar essa campanha, para você aí, de repente, uma pessoa idosa em casa, de repente tem até dificuldade, né, para poder se locomover, para tomar a vacina, mas é importante tomar essa vacina, porque a gente está chegando, né, nesse período de frio na cidade. Barbacena é uma cidade com a temperatura muito abaixa, né? Então é uma época, sim, para você poder se imunizar. Então, crianças, o público, né, em geral aí, que dessa campanha, idosos, você da saúde, né, que trabalha na área da saúde, na área da educação, é importante você se vacinar e se proteger contra o vírus, né, da gripe.
2: Pois é, gente, e os casos estão, você vai caminhando pela cidade, vai conversando com pessoas, vê que tem muita gente gripada. Então aproveite, se você já pode se vacinar, se vacine.
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1: Agora são 11h23. Atenção, para uma decisão histórica do Supremo Tribunal Federal. homens e mulheres que exercem a mesma função devem receber salários iguais. O STF confirmou a validade da lei que combate a desigualdade salarial e ainda obriga empresas com mais de 100 funcionários a divulgar relatórios de transparência sobre a remuneração. Entenda o que muda para trabalhadores e empresas na reportagem de João Rosa.
20: O Supremo Tribunal Federal decidiu por unanimidade que é constitucional a lei que garante igualdade salarial entre homens e mulheres que exercem a mesma função. Os ministros também validaram a regra que obriga empresas com mais de 100 funcionários a divulgar relatórios de transparência salarial e critérios de remuneração ao Ministério do Trabalho. Pela legislação, caso seja identificada desigualdade salarial, a empresa deverá apresentar um plano de ação com metas e prazos para corrigir a distorção. Todos os ministros seguiram o voto do relator do caso, o ministro Alexandre de Moraes, que defendeu a validade da lei.
21: E sabemos que no Brasil atual há diferença salarial entre homens brancos e homens negros, entre homens brancos e negros e mulheres, e aí nas mulheres, mulheres brancas e mulheres negras. Essa diferença é permitida pela Constituição? Obviamente que não.
20: O Supremo analisou três ações que questionavam a validade da lei sancionada pelo presidente Lula em julho de 2023. A norma alterou a consolidação das leis do trabalho, conhecida como CLT, para reforçar mecanismos de combate à desigualdade salarial por motivos de sexo, raça e etnia. De Brasília, João Rosa.
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22: O dia 18 de maio é o Dia Nacional de Combate ao Abuso e à Exploração Sexual de Crianças e Adolescentes. Instituída por uma lei federal, a data é uma conquista que demarca a luta pelos direitos humanos de crianças e adolescentes no território brasileiro. O objetivo da data é mobilizar, sensibilizar, informar e convocar toda a sociedade a participar da defesa dos direitos de crianças e adolescentes. É urgente garantir a esse público o direito ao seu desenvolvimento de forma segura, protegida e livre do abuso e da exploração sexual. O Brasil ocupa o segundo lugar no ranking de exploração sexual de crianças e adolescentes. Cada 24 horas, 320 crianças e adolescentes são exploradas sexualmente no país. Mas esse número pode ser ainda maior, pois apenas 7 em cada 100 casos são denunciados. O abuso é toda ação praticada por adultos, tanto homens quanto mulheres, contra crianças ou adolescentes que tenha por objetivo a estimulação sexual das vítimas ou a satisfação sexual do próprio abusador. Mas você sabia que existem diferentes tipos de abuso e em muitos deles não há contato físico? Fazer com que uma criança ou adolescente assista filmes pornográficos, veja revistas pornográficas ou presencie relações sexuais. Fotografar, filmar, baixar, manter arquivado ou compartilhar em grupos de internet material com crianças e adolescentes nus ou em poses eróticas. Observar as partes íntimas de uma criança ou adolescente para conseguir se excitar, assim como tocar seu próprio corpo ou de uma criança para satisfazer seu desejo sexual. Falar sobre relações sexuais ou qualquer ato libidinoso de maneira a aliciar a criança para fins sexuais são alguns exemplos de crime de abuso. Pais, familiares e educadores, fiquem atentos a sinais de mudança no comportamento de crianças e adolescentes, como mudanças repentinas de humor, isolamento social, queda no rendimento escolar, comportamento sexualizado inadequado para a idade, medo excessivo de pessoas específicas. É importante lembrar que a palavra da criança deve ser sempre valorizada e que qualquer suspeita deve ser reportada às autoridades competentes. A denúncia é a principal ferramenta de interrupção da violência e pode ser feita de forma anônima e gratuita por meio do Disque 100. Disque Direitos Humanos, a Polícia Militar ou diretamente nas promotorias de justiça de sua cidade, além dos conselhos tutelares. Ao nos depararmos com alguma suspeita, é nosso dever denunciar e também acolher a criança ou adolescente que esteja sendo vítima, sempre transmitindo muita segurança e apoio. E nós voltamos na próxima semana. Até lá!
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1: E o programa Cidade Alerta de volta segunda-feira, 5 para as 11 da manhã, com apoio cultural de Oncovertentes, sua clínica especializada no tratamento do câncer. 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Tiago Rossi, bom dia para você.
11: Bom dia, Jackson. Bom dia para os nossos ouvintes. Vem aí o Show do Esporte, Jackson, com um assunto muito chato para nós flamenguistas.
1: Pois é, não pro Flamengo, né?
11: É, não, o fim do relacionamento do Vini Júnior com a Virgínia.
1: Ah, tá, então tá legal. Então Virgínia não vai pra Copa.
11: Não vai pra Copa. Então, muito tá chato já, isso para nós flamenguistas.
1: Exatamente. Mudando o foco, né? Valeu, Thiago, um abraço pra você. Vem então o Show do Esporte, eu volto às 3 da tarde com o Estúdio 93.
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25: E vamos falar aqui do esporte de Barbacena, região. Então tá aí, jogos confirmados no fim de semana, Washington.
12: Beto, na Arena Olympique, vamos ter Amistoso, Pirraça contra o Dax Fight e Olympique Master contra Real Dom Bosco.
25: E no estádio municipal Desterro do Melo também vamos ter jogos.
12: O Melense vai encarar o Pré-Idosos, Beto.
25: E Arena Palmeirinha em Alfredo Vasconcelos Amistoso.
12: Palmeirinha contra Borussia Dortmund.
25: E a 14ª Regional de Prados tem final às 11 horas.
12: Tem sim, a final vai ser a incrível Inter contra o Bandeirante.
25: E a Copa da Amizade, segunda edição.
12: Jogos no final de semana, Inter JP contra a Nova Geração e JJ Futebol Clube contra a Escolinha.
25: 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Pedro Abílio com mais informações aí, trazendo notícia do Galo para você, torcedor.
14: O Atlético faz nesta sexta-feira a última atividade antes de enfrentar o Mirassol, sábado, 6h30, pelo Campeonato Brasileiro, e tem pelo menos 4 situações colocadas em dúvida em relação a jogadores que estão no departamento médico. O meia Vitor Hugo, com um edema na coxa esquerda, o zagueiro Juan Tressoldi, que tem uma entorse no pé esquerdo, e também Gustavo Scarpa, que torceu o joelho, está se recuperando, assim como Bernard, jogador que levou um pisão no pé direito no jogo contra o Botafogo e não conseguiu ficar nem no banco de reservas na classificação às oitavas de final da Copa do Brasil diante do Ceará lá em Fortaleza na última quarta-feira. Eduardo Domingues deve colocar força máxima, ainda que tenha na próxima semana o início da decisão, né, tentando reverter a situação na Sul-Americana. O Galo, depois de enfrentar o Mirassol em casa, joga contra Corinthians e Vasco como visitante. Já na Sul-Americana tem 2 jogos em casa, dia 21 de maio, Cienciano, e no dia 27, a Academia Puerto Cabello.
12: E falando de Galão, contratado pelo Atlético no final de fevereiro para substituir o cão patriota Jorge Sampaoli, o técnico argentino Eduardo Domingues respirou aliviado com a classificação das oitavas de final da Copa do Brasil ao derrotar o Ceará por 4-2 nos pênaltis. Contudo, ele acumula mais derrotas do que vitórias no comando alvinegro. Em 19 jogos no cargo, o Barba acumulou 9 reveses, 3 empates e outros 7 triunfos. Neste cenário, ele tem um aproveitamento de apenas 42%. Vice-campeão mineiro, o Hermano viu os comandados sofrerem para a eliminação o vozão do torneio nacional. Além disso, as campanhas na Copa Sul-Americana e do Campeonato Brasileiro são preocupantes. No torneio continental, o Galo é o lanterna do Grupo B e precisa vencer as 2 partidas restantes para avançar para as oitavas. Na Série A, o time tem 18 pontos conquistados e em 45 possíveis e ocupa a 13ª colocação. A distância para a zona do rebaixamento é de apenas 1 pontinho.
25: Eu acho, na prática, né? Aliás, na teoria, e quando veio para a equipe do Atlético, todo mundo aí pensou que o Bal ia cair como uma luva no comando da equipe do Atlético. E eu tenho agora minhas dúvidas, né? Ele não está com o comando do time, essa é que é verdade.
12: Verdade,
25: né?
12: Beto.
25: Ele não conseguiu formar mesmo que os jogadores do Atlético, o time não é bom, mas ele teria que ter aí já um time base.
12: Com certeza, essa é verdade.
25: Futebol é coletivo, né? Felipe tem um time coletivo razoável que esse troca-troca que ele anda fazendo aí.
2: Eu vou te falar, Beto, o time, eu sei das frutas estragadas do Atlético, vou chamar até assim, que são Dudu, Gustavo Scarpa, são jogadores que estão jogando sem vontade, e o Barba já tinha eliminado eles, isso é verdade. Mas agora eu não entendo, Beto, a questão do Barba é, ele tem um bom time na mão, com o Renan Lodi jogando bem, o Michael fazendo boas entradas no time do Atlético, eu concordo com você, Beto, ele é um bom técnico, assim, pelo menos da passagem do Estudiantes, mas no Atlético ele já devia ter pelo menos uma base.
25: Seguinte, não tem, não, ele não trouxe um padrão de jogo.
2: Exato.
25: Você vê o jogo, esse último jogo contra a equipe do Ceará, você não viu o Atlético saída de bola, você não viu o Atlético tocando meio de campo, o ataque. Quer dizer, as coisas básicas, mínimas do futebol não está acontecendo no Atlético.
2: E é muito irregular, né,
25: Beto? Coletivo.
2: Que ele faz um bom jogo contra o Cruzeiro, por exemplo, bota um time que se movimentou de uma maneira muito boa, o Atlético faz um bom jogo também contra o Botafogo, por mais que acaba tomando um gol no final, e aí depois ele faz um jogo péssimo contra o Ceará. É muito irregular o time e a escalação do Barba Rodrigues.
25: E tá aí, né, a gente fica preocupante, né, porque o Atlético tem que avançar aí na Sul-Americana e tem que ter aí um bom resultado No Campeonato Brasileiro, fica aí essa interrogação, né?
2: Mas, exatamente.
25: 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Aí vem Emerson Panzieri.
4: O Cruzeiro fecha a preparação hoje na Toca da Raposa e viaja rumo a São Paulo. Compromisso de amanhã contra o Palmeiras às 9 horas da noite, Arena Barueri, 16ª rodada do Campeonato Brasileiro. A ideia, a logística do Cruzeiro é grupo forte. Então vai mandar time forte, vai mandar elenco fortalecido e aí vai fazendo as escolhas do técnico Arthur Jorge em relação a cansaço, a jogador que pode ficar de fora até para ser preservado, pensando no duelo contra o Boca também, porque é a Maratona Celeste fora de casa. Tem o jogo de amanhã contra o Palmeiras e tem terça-feira a partida importante do Grupo D da Copa Libertadores contra o Boca, lá na Bombonera, às 9h30 da noite, valendo vaga também. O Cruzeiro querendo fazer bonito para chegar às oitavas de final da competição mais importante da América do Sul, que é a Copa Libertadores. O Fagner, ontem foi entrevistado do Cruzeiro Cast, falou desse bom momento que tem o Arthur Jorge e também o que o Cruzeiro precisa fazer para esses dois jogos, segundo ele, cabeça no lugar, mente firme, para o Cruzeiro também sair com um bom resultado.
2: E Beto, ainda falando do Cruzeiro, não é de hoje que os dirigentes do Cruzeiro destacam em manifestações públicas a necessidade de que jovens tenham mais espaço dentro do clube. A gestão entende que é necessário integrar e aproveitar promessas formadas na base ou contratadas de outros times. No elenco principal, em busca de retornos técnicos e financeiros, Pedro Lourenço, gestor da SAF,

0: Onde ele está confortável para jogar, né?
1: O que ele está acostumado a jogar. Não adianta você querer pôr um menino e taticamente querer virar ele.
0: Exato.
1: Né? Acontece muito isso também em seleções.
0: Uhum. Né? Você adianta. Pega ele e improvisa ele em outro lugar.
1: O cara tem uma boa atuação no time, quando chega na seleção, o treinador quer inventar. Então, o que eu estou gostando do Arthur Jorge, que ele está colocando a meninada dentro das posições e das características do jogador.
0: E aí eles demonstram bom futebol. O último jogo que o Kenji fez, o golaço que o menino fez lá, né,
1: velho? Quer dizer, ele teve. Se ele tivesse meio amedrontado, ele não ia carregar aquela bola, né, e ia marcar o gol.
0: Boa.
1: Então, eu acho aí, mas a gente fica aí pensando, né? Tem muita coisa errada aí no futebol
0: brasileiro. Com certeza. Ah, Beto, e outra coisa, falando da garotada, eu acho, Beto, num campeonato tão apertado igual esse, que é o Campeonato Brasileiro por causa da Copa do Mundo, você tem que dar uma rodagem no elenco ali. Você tendo um elenco que você confia, é jovem, tá descansado, eu acho que a garotada é, sim, um bom artifício desses times, tanto pra Cruzeiro quanto Atlético, né, Beto?
1: Agora, outro detalhe também, um jogador que é um grande jogador, ele tava apagado no Cruzeiro, tá voltando a jogar aquele seu futebol, é o Wagner.
0: É, o Wagner tá voltando a jogar, devagarzinho tá voltando, e o Cruzeiro vai precisar.
1: É um bom jogador. E já voltamos com notícia de todo o Brasil.
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1: E falando aí de Copa do Brasil, a surpresa, hein, torcedor? Da surpresa da noite foi a vitória bonita do Vitória sobre o Flamengo, Washington.
0: Beto, e o Vitória está nas oitavas de final da Copa do Brasil. Na noite desta quinta-feira, no Barradão, em Salvador, o Leão da Barra venceu o Flamengo por 2-0 e reverteu o placar no duelo de ida da quinta fase. O placar agregado ficou 3-2 para a equipe baiana. Eric com um golaço no primeiro tempo e Luan Cândido, aproveitando o vacilo do goleiro Rossi na etapa final, marcaram os gols da classificação do Vitória, que agora volta às oitavas de final após 5 anos. Agora classificado, Leão da Barra aguarda o sorteio para conhecer o adversário da próxima fase. O evento será realizado na CBF e ainda não tem data marcada.
1: O Astro Lima, o Flamengo tem jogado partidas, né, bonitas, toques de bola, mas tem falhado muito na conclusão do gol.
0: Concordo, Beto, e sinto uma falta do Arrascaeta no Flamengo, tá, Beto?
1: Sem dúvida.
0: Acho que fez muita falta ontem. O Bruno Henrique também jogando de centroavante, não sei se é a melhor opção do Leonardo Jardim. Então, o Flamengo deu mole e o Vitória, Beto, não vou tirar os méritos do Vitória, não. Jogou muito bem na noite.
1: E aproveitou a chance que teve, né? Inclusive, tem acontecido isso muito no futebol brasileiro. Os times melhores, os times razoáveis, né? Perder muito gol. O futebol brasileiro perde muito gol.
0: Muito gol. Né? Eu também acho, Beto. Perde muito gol e aí

0: aproveitar outro time, né? Não tem como.
1: É igual o Romário fala, né? Que legeito, companheiro. Que legeito.
0: O Ronaldo falava muito isso também. Se ele tá cara a cara com o goleiro, pra ele já era gol. Já tava fácil.
1: Então, é uns gols que determinados atletas pedem, que a gente costuma até na gira, né? Até minha avó fazia.
0: Exatamente, Pedro.
1: Então, isso aí tem acontecido muito no nosso Campeonato Brasileiro, Copa do Brasil, e também na Sul-Americana também, aí tem
0: muitos gols
1: times
0: perdidos.
1: Brasileiros, os sul-americanos aí, né? Tem perdido muito, mas muito gol. Então, fica aí. E outro carioca que não passou foi o Fogão, eliminado aí pela Chape.
0: Duas zebras ontem. Botafogo perdeu por 2-0 pra Chapecoense na Arena Condá, em Chapecó, e tá eliminado também da Copa do Brasil. O placar agregado terminou 2-1 pra Chape. Os gols da partida foram marcados por Massinho, Yannick Bolasie, ex-Cruzeiro, e Ítalo ainda no primeiro tempo. Com a derrota, o Fogão deixou de embolsar os 3 milhões em premiação da CBF. E aí, o time carioca agora volta a jogar contra o Corinthians, também um adversário difícil, no domingo às 16 horas.
1: É lá no Nilton Santos, né? No Rio de Janeiro. E o seguinte, como vai fazer falta esse dinheiro pro Botafogo?
0: Como,
1: né?
0: Vai fazer falta?
1: Tá precisando, né? E uma situação lamentável. Nem tem comentário do Botafogo, né? E vamos falar de coisa boa. 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E ainda falando de Copa do Brasil, o Corinthians mais uma vez venceu,
0: Beto. Corinthians venceu o Barra de Santa Catarina por 1-0 e garantiu a classificação para as oitavas de final da Copa do Brasil. Yuri Alberto marcou o gol solitário na Neoquímica Arena e o time alvinegro praticamente não foi ameaçado pelo adversário durante toda a partida. O Timão carregava vantagem mínima no placar agregado, pois venceu o jogo de ida na quinta fase da competição por 1-0 em Santa Catarina, mas estava um empate que a equipe treinada por Fernando Diniz já tinha garantido a passagem. E Beto, vou só acrescentar uma coisa aqui: no final da partida, o Yuri Alberto deu uma entrevista e já deixou a torcida do Corinthians desanimada. Falou que não pretende ficar no Corinthians, quem sabe na próxima janela de transferência, abrindo, vai sair então, buscando
1: já,
0: a Europa.
1: Já deve ter até...
0: Né, já deve ter a negociação acontecendo.
1: Negociação por detrás aí. Mas o Fernando Diniz, né, ele gosta desses jogos.
0: Gosta, ele é copeiro.
1: Ele é copeiro. E ainda tivemos mais dois times classificados. O Atlético Paranaense, que passou, e também o Fortaleza também passou.
0: Beto, depois de empatarem sem gols no jogo em Curitiba, Atlético Goianiense e Atlético Paranaense também ficaram no 0-0 em Goiânia. Nos pênaltis, melhor para o Furacão, que avançou para as oitavas de final. Depois de mais de 180 minutos sem gols, a rede finalmente balançou nas cobranças de pênalti, por muito por conta do Atlético Paranaense, tá? Porque ele converteu todas as cobranças. Já o Atlético Goianiense começou perdendo as duas primeiras e só converteu uma. A disputa terminou 4-1 pro Furacão. Já o Fortaleza também está nas oitavas da Copa do Brasil. O Leão do Pici segurou um empate sem gols contra o CRB, e aí ele já tinha no agregado vencido lá no Castelão por 2-1.
1: E esse time, né, pra eles foram, né,
0: muito bom, premiação
1: milhões,
0: muito
1: vai ser
0: boa.
1: Uma beleza, né?
0: Mas, Roberto, tem que ficar de olho com esses times que, ó, Fortaleza, o Remo também passou e agora o Atlético Paranaense. Esses times gostam de tirar time grande.
1: E o favorito mesmo, o Flamengo, já foi.
0: Já foi, exatamente. É. Se esses times não pegar e tirar um Palmeiras, tirar um Cruzeiro, tirar um Atlético, pouco
1: sem
0: custa.
1: Sem dúvida. E falando de São Paulo, o Tricolor pode anunciar o Dorival. Tinha a questão financeira, o Dorival não abriu mão da sua comissão técnica. É aquele negócio, né? É um treinador, né, que não abre mão aí dos seus auxiliares, né?
0: Exatamente,
1: porque,
0: Beto.
1: Ele tem um nome para zelar, então, mas deve acertar, porque o São Paulo está precisando de um treinador.
0: Tudo indica sim, Zé, porque o São Paulo e o Dorival Júnior iniciaram nesta quinta-feira as negociações para que ele volte ao Morumbis depois de 2 anos e meio. Após uma sinalização do interesse à distância, o executivo Rui Costa e o gerente esportivo Rafinha foram a Florianópolis para se reunir pessoalmente com o Dorival Júnior. O encontro começou ontem no fim da tarde e foi até o fim da noite. Apesar de uma longa reunião, o São Paulo ainda não anunciou um possível acerto com o Dorival Júnior. A tendência é que as negociações ainda sigam nesta sexta-feira. Inclusive, acabou uma negociação agora de manhã e financeiramente está tudo certo, Beto. Vamos ver algumas outras questões ainda. Mas ainda hoje é capaz do São Paulo anunciar sim o Dorival Júnior.
1: Estamos torcendo, né? E falando de Copa do Mundo, as seleções começaram a anunciar seus elencos. E a França até escalou a sua seleção. Que beleza.
0: Beto, né? E eu quero saber do Brasil, Beto. Mas a França, finalista nas últimas duas edições e uma das favoritas a título de 2026, divulgou ontem os 26 convocados para a Copa do Mundo. Mbappé puxa a lista com uma grande... Claro, o grande astro da seleção. Dois titulares na final de 2022. Dos titulares, apenas o goleiro Lloris e os atacantes Griezmann e Giroud estão fora da lista. Todos eles já haviam se aposentado da seleção francesa, então por isso ficaram fora. A novidade fica para a presença do goleiro Robin Riesier e da surpresa na temporada o Lens e a ausência do meia do Real Madrid, o Camavinga, que esteve em campo na final de 22. O técnico Didier Deschamps, que está à frente da seleção desde 2012, pode estar em seus últimos atos também. Ele vem falando que vai deixar a França, vai se aposentar e vai dar a vaga para o Zinedine Zidane, que já foi confirmado.
1: Já foi confirmado e a França é... um dos favoritos, né?
0: Pra mim é uma das principais, aí, tá vendo? Se não a principal.
1: Né? Então fica aí, né? Essa, vamos...
0: Você tem algum que você acha que vai ser o campeão esse ano, Beto? Tirando o Brasil, que eu acho que o Brasil não vai ser, não.
1: A Alemanha, né?
0: A Alemanha vem forte,
1: Espanha também. A Espanha tem uma seleção jovem, né?
0: Muito, jovem.
1: Muito competitiva, né?
0: Uh-huh.
1: E aí esses copas de curta duração... Ela, o time que está entrosado, ele leva uma vantagem. Leva uma vantagem. Muito grande.
0: E eu acho que é por isso que esse ano, Beto, a gente vai ver a França ser campeã de novo, tá? Porque é muito entrosamento. Esses jogadores jogam junto desde 2012, basicamente.
1: Então... E a própria Espanha, a própria Alemanha, né? A Alemanha tem modificações, mas estão ali, né? Todo mundo sabe a seleção que vai entrar em campo.
0: Exatamente.
1: E o que não acontece com o Brasil. Você sabe aí quem é
0: titular? Eu não boto minha mão no fogo para saber quem é titular da seleção brasileira.
1: Então, a gente... Mas realmente o Brasil tem aí seu favoritismo. Isso aí é indiscutível, né? Tudo depende de uma boa vitória no primeiro jogo.
0: Com certeza. Né? Para motivar os jogadores
1: motivar
0: e o torcedor.
1: E não, né? Ter aquele, né? Mas, porque é um jogo difícil que a seleção, sim, brasileira.
0: Eu acho que ganhou do Marrocos ali, Beto, que é a principal seleção do grupo, tirando o Brasil. Porque a Haiti e a Escócia também não demonstra muito perigo, mas o Marrocos é muito perigoso. Brasil vencendo
1: eles
0: o Marrocos.
1: Correm, no eles jogo, têm um toque de bola muito perfeito.
0: E como você disse, entrosamento, Beto. Se conhece há muito tempo já.
1: E no mundo do tênis. Tem recorde histórico sendo batido, Austin?
0: Beto, o Jannik Sinner se tornou o detentor da maior sequência de vitórias no Master 1000 na história do tênis. Nessa quinta-feira, o italiano top 1 do mundo venceu sem dificuldades o russo Andrei Rublev, número 14 do mundo, por 2-7-0 com parciais de 6-2 e 6-4 e avançou às semifinais do Master 1000 de Roma. Sinner não perde um jogo em torneios desde o porte de 2025, de outubro, e chegou à sua 32ª vitória consecutiva. Esse resultado faz ele ultrapassar o Novak Djokovic, que alcançou 31 trunfos seguidos no Master de 2011. Se for campeão, ele vai alcançar mais uma nova marca de Djokovic. Eles serão os dois únicos tenistas da história a completar o chamado Carrer Golden Master. Isso ocorre quando o tenista vence os 9 principais torneios do segundo panteão dos troféus ATP, abaixo apenas dos Grand Slams.
1: Você tem o destaque de hoje?
0: Ah, Beto, pra mim o destaque de hoje vai ser tranquilamente aí os jogos de ontem e a vitória do Vitória sobre o Flamengo. Cheguei hoje aqui, já dei aquela brincada com os flamenguistas daqui da rádio, Jackson Nascimento, Thiago Rossi, brinquei com eles, mas ainda assim, Beto, eu acho que o Vitória jogou muito bem, mostra como o futebol brasileiro pode ser imprevisível, Beto. A gente não tem uma certeza que os outros times vão ganhar. Isso que acontece muito na Espanha e na Inglaterra. A gente tem um Big Six na Inglaterra, que a gente sabe que esses times vão disputar o título. Aqui no Brasil, Beto, é uma surpresa.
1: Sempre,
0: é sempre uma
1: surpresa. Aliás, no Brasil tudo é improviso.
0: Tudo
1: é
0: improviso. E eu acho isso bacana demais, tá, Beto?
1: Aqui, ó. Eu já confirmado meu destaque, Dorival Júnior. Tá aqui no
0: Geão. Confirmado? Fechado.
1: Confirmado. Boa. É o técnico aí do São Paulo, né? Tá tudo... já assume a equipe, já vai assistir a partida do São Paulo.
0: Legal.
1: E eu acho que escolheu bem a equipe do São Paulo, viu?
0: É um treinador, a torcida, né? Tem um carinho,
1: principalmente quando está em crise, é um treinador que tem experiência, né? Tem aí moral sobre os jogadores, quer dizer, ele pode fazer mudanças, né? Sem, né? Ninguém vai questioná-lo, né? Essa que é a verdade. Então fica aí o meu destaque, então, para o Dorival, que ele possa fazer. Eu gosto do São Paulo. São Paulo é um tricolor querido, né?
0: Sim, é um time que...
1: E a gente até lamenta, né, da situação que São Paulo está hoje, porque ele teve vários problemas, né, questão aí de roubo de diretores, né, muita confusão, mas vão torcer que o São Paulo aí possa voltar a ser tricolor mais querido do Brasil.
0: Com certeza, Beto. Faço suas palavras as minhas aqui.
1: Tem saideira?
0: Ô, Beto, tem uma saideira, então. Vamos falar do Campeonato Brasileiro, né? Que a gente falou só de Copa do Brasil.
1: Eu quero que você só se complete aqui antes da saideira. O Vini Júnior e Virgínia Fonseca terminaram,
0: Beto.
1: A Virgínia não vai na Copa.
0: Fofocas do esporte que o Vini Júnior e a Virgínia terminaram, não são mais um casal. E eu vou brincar, Beto. Que ironia, hein? Neymar provavelmente vai na Copa e a Virgínia não vai. A Virgínia tá fora ali, Vini Júnior e Virgínia separados. Isso já não é de hoje não, tá, Beto? Eles já vinham se estranhando ali. No Instagram ela parou de curtir as coisas dele, comentar as fotos dele. Já tem uma semaninha ali. E hoje ela só anunciou nas redes sociais que não está mais com o Vini Júnior, o casal do hexa brasileiro. Não está mais
1: junto. E saiu nos principais sites, né? Inclusive no mundo todo. Né?
0: Não, é um casal que no mundo todo, Beto, movimentava a internet, querendo ou não. Já na Espanha ela já estava ficando famosa.
1: Eu estou vendo aqui uma rede social e estava atrapalhando o futebol. Esse relacionamento estava atrapalhando o futebol do Vini Júnior.
0: A torcida do Real Madrid estava zoando com isso, Beto. Porque ela ficou famosa, porque querendo ou não, a Virgínia é muito bonita. E aí ela apareceu lá na Espanha. O torcido do Real Madrid ficou maluco. A namorada do Vinícius Júnior é muito bonita, sei lá o que, brasileira. E aí ficaram brincando com a Virgínia, Beto, mas agora acabou o relacionamento.
1: Então tá aí, Tassas. Mais uma saideira.
0: Beto, minha saideira, eu ia falar que a gente falou muito de Copa do Brasil aqui, mas vamos falar de Brasileirão, que esse final de semana tem rodada do Brasileiro, rodada completinha aqui, a 16ª rodada do Brasileiro. Amanhã a rodada começa com o Internacional e Vasco da Gama às 18h30, Atlético Mineiro e Mirassol também às 18h30, com transmissão da 93, Fluminense e São Paulo às 19h, Palmeiras e Cruzeiro às 21h, Santos e Curitiba às 11h, já no domingo, joguinho cedinho ali pra você ir com a família, assim, o pessoal do Santos gosta de um jogo mais família. Bahia e Grêmio às 16h também no domingo, Botafogo e Corinthians às 16h, Chapecoense e Remo às 18h30, Bragantino e Vitória às 18h30, e pra fechar, o Flamengo no domingo encara o Atlético Paranaense na casa do Furacão às 19h30, Beto.
1: Eu tenho uma saideira aqui, a CBF confirmou desde ontem, viu, que renovou o contrato do Ancelotti.
0: Bom.
1: Até mais 5 anos, até outra Copa, né? Então, fica aí, é peitudo, presidente.
0: Vou te falar, Beto, eu gosto disso, porque eu acho que o Ancelotti é um bom treinador, não descarto que ele seja um treinador ruim, por mais que discordo de algumas chamadas dele de time lá, não concordo com algumas, mas acho que ele é um treinador muito bom. Tem alguns jogadores do Brasil que ele pode lapidar, assim, pode lapidar o Rafinha jogando, é um dos melhores da Europa hoje em dia, jogando com a camisa da seleção. O Vini Júnior é indiscutível, o craque do Real Madrid junto com o Mbappé também pode melhorar na seleção brasileira. E quando essa seleção, quem sabe, encaixar, Beto, espero que um dia encaixe, dê tudo certo, a gente vai ter um excelente técnico no comando.
1: E as seleções vão sendo, a Bélgica também já foi convocado.
0: Japão acabou de ser convocado.
1: Japão também, agora eu tô vendo aqui.
0: Muito bom.
1: Quer dizer, na Costa do Marfim também já
0: foi convocado também. Então, e no o Brasil
1: é segunda, né?
0: Segunda-feira, dia 18, a gente vai saber quem são os jogadores que vão pra Copa do Mundo.
1: Eu só tenho um jogador que tá garantido. O Marco Aurélio não gosta, não.
0: Não gosta, né?
1: Mas o Neymar tá garantido.
0: Você acha que o Neymar tá garantido, velho? Tá. Infelizmente, tem um que eu não gosto também, que é o Danilo. Pra mim, eu acho que o Danilo tá garantido. Não faz sentido nenhum chamar esse jogador, que não é titular nem do Flamengo, mas ele vai pra Copa do Mundo.
1: Gente, futebol, eu gosto de futebol, sempre vivi a minha vida no futebol, né? O futebol tem sempre surpresa. Você vê, essa derrota do Flamengo, ninguém esperava, não, mostra.
0: Ninguém esperava, ninguém. O futebol brasileiro, Beto, não tem como, não é. Ele é muito diferente do futebol do resto do mundo, Beto. Eu acho o futebol brasileiro um dos melhores e mais fortes até do mundo. O pessoal brinca que hoje a gente perdeu muito pro europeu, é verdade. Mas ainda assim, um campeonato, você nunca imaginaria que o Vitória passaria pelo Flamengo da forma que foi. Ou que o Botafogo entrasse na situação que foi. Isso não acontece em nenhum lugar.
1: O jogo do Atlético?
0: É só aqui. O jogo do Atlético deu uma dificuldade.
1: Chute a gol.
0: Numa bola ele fez
1: o gol e o Everson foi lá. Bateu o pênalti, pegou os pênaltis e o Atlético.
0: E o Atlético passou. O futebol passou. Brasileiro, Beto, é maravilhoso. Eu adoro o futebol brasileiro.
1: Então fica aí nessa interrogação. Você tem aí o fim de semana?
0: Tô com o celular tocando aqui, Beto.
1: Tá, aqui, a rodada você já falou, né?
0: Já falamos a rodada aí, Beto, do final de semana. Rodada completinha e o final de semana convidar todo mundo, Beto, teremos o jogo Cruzeiro e Palmeiras, na verdade, né? Transmissão da 93 FM e Correio da Serra M.
1: Tá Então tá aí, né, o torcedor, a gente, fim de semana, né, a bola vai rolar, tá em exposição, né, Barbacena tá em exposição, você vai na exposição, né,
0: trabalhando. Pô, estarei na exposição trabalhando, Beto. Mas faremos ao vivo aqui alguns links do futebol com a exposição, tá, Beto?
1: E eu mando pra cá. Legal, hein? Então, tá. Participa então da jornada esportiva.
0: Exatamente.
1: Sábado estarei aqui no jogo, um jogaço, hein?
0: Jogaço, Cruzeiro e Palmeiras, pega o líder do campeonato
1: Cruzeiro. O Cruzeiro pode aí, né, conseguir um bom resultado. Eu acho até um pouco difícil, porque o Palmeiras vem com a força total.
0: E o Palmeiras precisa ganhar, porque o Flamengo agora encurtou, né, a distância.
1: E, né, eu, Beto, tenho medo no jogo do Palmeiras, é a arbitragem, viu?
0: Ah, eu
1: essa
0: também,
1: é que é verdade.
0: Ainda mais jogando lá em Barueri, que vai ser o jogo ainda, tá, Beto? Não vai ser...
1: Palmeiras, né, jogando, Palmeiras
0: tem Aliança.
1: Né, e o treinador do Palmeiras faz muita pressão.
0: Muita,
1: né,
0: pressão. O Abel Pereira é chato, ele é chatíssimo, Beto.
1: Então o Show de Esporte volta segunda-feira. Aqui no 93FM.3 e Rádio Correio da Serra AM do Povo. Um abraço aí, torcedor, e quem novamente brilhando aqui no YouTube.
0: Quem brilha no nosso YouTube é ele, Jaime Júnior, no comando técnico do 93FM BQ. Vem chegando aqui, tá na mesa, na 93FM, na Correio da Serra. É a hora do professor. Aquele abraço.
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6: Um excelente início de tarde pra você. Hoje é dia 15 de maio, sexta-feira, sextou, e você está na 93 FM em Barbacena. 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
6: 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E começando mais um Tá na Mesa na sua 93 FM, sempre com oferecimento de Instituto Maia Siqueira, medicina avançada, integrada, tecnologia, atendimento personalizado para você que quer emagrecer. 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Vamos começar com música boa, vem chegando Bruno Mars aqui na sua 93. 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
12: 12:33. 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

0: E assim o Tá Na Mesa vai ficando por aqui, mas a gente volta na segunda-feira sempre com o melhor da música pra você e na sua companhia da hora do almoço. Aquele abraço!
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2: Opa, minha gente, estamos chegando nesta super sexta-feira para te fazer companhia pelo 93.3 no rádio, na internet, em todos os lugares. Aumente seu volume, tá chegando Conectados. 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
8: 93 FM 2 e 4. 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
9: 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E a hora?
10: 93:39, uma excelente tarde para você.
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2: Muito bem, estamos de volta por aqui na programação 93 FM, a rádio que é show. Tarde de sexta-feira, 15 de maio de 2026. Vem com a gente a partir de agora, Estúdio 93.
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2: É isso aí, música e informação a partir de agora na programação 93 FM na tarde desta sexta-feira com o apoio cultural de Silveira Super Mais em Barbacena com duas lojas. 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Começando com Jonas Brothers, No Time to Talk. Uma excelente tarde para você. 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

0: Depeche Mode no estúdio 93 FM, Enjoy the Silence. Israel Rodolfo na Castela, Bombonzinho, Cigala, David Guetta e Sun Ryder, Live Without You. Rolou também Jonas Brothers com No Time to Talk. Tá chegando informação para você, direto da redação.
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0: A Força Integrada de Combate ao Crime Organizado, FICO, e a Polícia Civil do Estado de Minas Gerais, em ação conjunta, apreenderam 81 barras de cocaína, aproximadamente 80 quilos da droga, e efetuaram a prisão de três homens na cidade de Alfredo Vasconcelos, aproximadamente a 11 quilômetros aqui de Barbacena. Os homens, de 39, 58 e 62 anos, foram presos em flagrante em ação resultante de investigações e apurações feitas durante um mês. A escritora e poetisa mineira Adélia Prado, de 90 anos, segue internada no Hospital São Judas Tadeu, em Divinópolis, para tratamento de uma infecção sistemática. Segundo o boletim divulgado hoje, sexta-feira, a autora apresenta boa evolução clínica, com melhora progressiva do estado geral, boa resposta à fisioterapia e avanço no desmame do suporte médico, com expectativa de alta hospitalar na próxima semana. A família informou que Adélia está reagindo bem ao tratamento e agradeceu pelas mensagens de carinho e orações. Em janeiro deste ano, a poetisa já havia sido internada após sofrer uma queda em casa, que causou fraturas no fêmur, cotovelo e punho, passando por duas cirurgias ortopédicas. E o concurso 3.008 da Caixa Econômica Federal da Mega Sena acumulou novamente ontem, quinta-feira, e já que nenhuma aposta acertou as seis dezenas sorteadas, que foram 11, 12, 14, 20, 42 e 44. Com isso, o prêmio estimado para o próximo sorteio, marcado para amanhã, sábado, subiu para R$ 65 milhões. Reais. Mesmo sem vencedor na faixa principal, 50 apostas acertaram a quina e vão receber R$ 43.800 cada, enquanto 3.762 apostas fizeram a quadra, com prêmio individual de R$ 961,14. A Caixa informou que não haverá sorteios na próxima terça e quinta-feira, devido à preparação do concurso especial em comemoração aos 30 anos da Mega Sena. E você sempre bem informado aqui na programação 93 FM, lembrando que você também pode acessar aí todas as notícias lá em nossas redes sociais, no @jornalismo93FM.
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0: Luan Santana, Morena.

YouTube, New Year's Day, Luan Santana, Morena. Um abração aqui ao nosso amigão Wesley, ligadinho com a gente, curtindo a 93 FM, lá no, na troca de óleo, Empório ali, no posto Andorinhas. Valeu, Wesley, um abraço para você, obrigado pela audiência. Forte abraço aí também para a esposa, Natânia, o filhão, Samuel. Um abraço para a família toda, beleza, irmão? Tudo de bom aí? Essa é a 93 FM, a rádio que é show. Daqui a pouquinho a gente volta com muito mais. 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

Matheus e Cauã no estúdio 93 FM, expectativa, realidade. One Republic, Beautiful Colors, ainda tem capital inicial mais. Miley Cyrus, End of the World. Daqui a pouquinho, muito mais pra você. Fique com a 93 FM, a rádio que é show. 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
5: E a gente continua por aqui na programação 93 FM, tarde de sexta-feira, 15 de maio de 2026. Então, continue com a gente, tá bom? Esse é o Estúdio 93.
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5: Estúdio 93. 4 e 6, Spin Doctors to Prince.

0: Jenny Gloves no estúdio. Don't Wanna Touch Down, JQuest, Dias Melhores, Spin Doctors com Two Princes. Agora são 4h18, tá chegando informação para você direto da redação.
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0: E quem chega com as informações direto da redação, Isabela Moreira. Alô, Isabela, uma boa tarde para você.
2: Boa tarde, Jackson. Boa tarde, ouvintes. Tô chegando aqui com mais notícias direto da redação. A 57ª Expo Agro de Barbacena teve início nesta quinta-feira e está sendo realizada pela primeira vez em dois finais de semana. Durante coletiva de imprensa, organizadores e representantes do setor agropecuário destacaram que a expectativa é superar R$ 25 milhões de reais em movimentação direta na economia local. Segundo Renato Laguardia, diretor financeiro do sistema FAENG Senar e produtor rural, apenas os acordos ligados ao setor agropecuário de máquinas agrícolas realizados durante o evento podem ultrapassar R$ 5 milhões de reais nos próximos meses. Enquanto a economia se movimenta em Barbacena, os consumidores em todo o país também seguem atentos a uma questão que envolve produtos de limpeza e direito ao reembolso, porque os consumidores já começaram a ser ressarcidos pelos produtos da IP atingidos pela suspensão determinada pela Anvisa. Para pedir o reembolso, é preciso preencher um formulário disponível no site ip.ind.br/comunicado-consumidores, informando nome completo, CPF, telefone, e-mail, chave Pix, endereço e os dados do produto. O envio de fotos da nota fiscal e do lote afetado é opcional. E falando em iniciativas que envolvem informação e participação da população, os alunos da rede municipal de Barbacena terão a oportunidade de conhecer mais sobre a história da cidade através do projeto Literatura e Memória Barbacenense. O projeto visa estudantes que queiram visitar o arquivo histórico e conhecer mais sobre a cidade. Além disso, os jovens terão oficinas de leitura e escrita na Biblioteca Municipal Honório Armon. As escolas que desejarem participar devem se inscrever pelo telefone 32-3198-1177. Eu vou ficando por aqui, Jackson. Mais tarde a nossa equipe volta com mais notícias direto da redação.
0: Muito bem, forte abraço para você, Isabela Moreira. É isso aí, você sempre bem informado na programação 93 FM.
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0: Panda, Ícaro e Gilmar, Baqueados.

0: Gamadon, no estúdio 93 FM, Just Die in Your Arms, Panda, Ícaro e o Gilmar. Baqueado, daqui a pouquinho tem ela, Giovanna Damião, pra fofocar com a gente, aqui no estúdio 93.
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2: Agora são 4h34, ela, Giovana Damião, a fofoqueira. Vem contar pra gente que os famosos andam aprontando por aí. Alô, Giovana, boa tarde.
3: Boa tarde, Jackson. Um abraço a todos os ouvintes do estúdio. Hoje tem atualizações fresquinhas do universo dos famosos.
4: Por essa, ninguém esperava. A influenciadora Virgínia Fonseca anunciou o término do namoro com o craque da seleção Vini Júnior. Direto de Madrid, Virgínia publicou um comunicado nas redes sociais afirmando que os dois escolheram seguir caminhos diferentes com respeito e carinho. O relacionamento, que começou em outubro do ano passado com um pedido romântico em Mônaco, chegou ao fim depois de 7 meses. A empresária reforçou que sempre foi focada em seus sonhos e que agora esta é uma página virada. Fechamos o giro com notícia internacional. Paris Jackson, filha do rei do pop Michael Jackson, anunciou uma nova música para o dia 22 de maio. A faixa, chamada Teenage Drama, promete uma sonoridade indie rock, inspirada nos anos 2000. E as notícias são boas para o bolso da artista. Paris venceu uma ação judicial contra os gestores do espólio de seu pai e deve reaver cerca de 3 milhões de reais que foram pagos indevidamente a advogados sem o seu consentimento.
3: Giovana Damião para o Estúdio 93.
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2: Sua tarde bem melhor com a gente em 93.3, a rádio que é show nesse clima, né? Fim de semana, sexta-feira, alto astral, aumente o volume e curta com a gente o estúdio Jack Wilder Together. 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

Weekend Daft Punk no estúdio 93 FM I Feel and Can Me Cash, Sede pra TV, Mike Posner, a Talk of Ibiza, alô também, Jack Webb, Together. Esse é o estúdio, hein? 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É isso aí, o estúdio vai ficando por aqui, tá bom? Daqui a pouquinho tem Guto Costa na programação 93 FM, nesse clima de sexta-feira, festa na cidade, exposição agropecuária, com certeza você vai aproveitar, né? Então, aproveite mesmo, hein? Mas com juízo, curtindo a 93 FM, claro, tá bom? Valeu, tchau, tchau, até a próxima em 93.3, a Rádio Que Show, um bom fim de semana, uma boa exposição, aproveite bastante, a gente encerra assim, ó, nesse clima. Alto Astral, 93.3, a Rádio Que Show. É pra matar saudades mesmo, hein? Tony Garcia, Just Like the Wind. Valeu, até a próxima! 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
16: 93 FM 5:02.
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20: Ótima tarde pra você, vem comigo. Esta é a 93 FM Barbacena, Minas Gerais. E eu sou o Guto Costa com você até 19. Já sabe, hoje é sexta-feira. Hoje é dia de sextou geral. Aquelas baladas gostosas, né? Aqui o seu fim de semana chega mais rápido. Então, vamos de música sem muito blá blá blá. Vem comigo,
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20: Sextou geral, aquecendo o seu fim de semana. Agora com vocês. Enquanto...

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2: Sextou geral com ela, Madonna.
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2: FM. 93 FM 5:21.
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3: 93 FM 5:23.
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4: Aqui o som não para, vamos lá de sexto geral pra você. Toda sexta-feira você sabe que aquelas baladas, né? Que embala o seu fim de semana aí. Sextou, meu filho. Sextou, bebê, né? Assim que fala. Então vem comigo no sexto geral com muito som pra
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4: Sexto geral, Lulu Santos.
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2: 93 FM 5:42.
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2: Sextou geral com ele.

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2: 93 FM 5:51.
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2: 93 FM, 6 em ponto.
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10: Já posso dizer? Já não posso? Ótima noite pra você, vem comigo hoje, sexta-feira, esta é a 93 FM Barbacena, Minas Gerais. Eu sou o Guto Costa, acompanhando você até às 19. Já sabe que sexta-feira você já tá curtindo aí, é o sextou geral, aquela balada gostosa pra embalar assim o seu fim de semana, não é? Seu fim de semana chega mais rápido aqui na 93, um sextou geral, então aumente o som.
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10: Sessão geral, Alceu Valência.

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1: 93 FM, 6:19.
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1: Sextou geral agora com uma versão remix pra você animar seu fim de semana. Já sextou, meu querido? Ainda não? Calma, calma e calma. Com você.

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1: 93 FM 6:24.
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14: E vamos que vamos, sempre alta salva. Vamos abrir mais um bloco pra você aqui no Sextou Geral com muita música pra embalar o seu fim de semana, então.
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14: Sextou Geral, agora

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1: 93 FM 6:36.
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2: 6h41.
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2: Sextou geral, o som do seu fim de semana que tá batendo a sua porta, não tá? Então vamos lá, agora com ele, Bruno Mars.

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2: 93 FM, 6:51.
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1: 93 FM, 6h54.
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4: Ah, não acredito. Infelizmente, nosso tempo chegou ao fim, mas o seu fim de semana, meu querido, tá só começando então. Eu sou o Guto Costa e esse foi o Sextou Geral. Semana que vem tem mais música pra você, mais energia e mais sexta-feira aqui na rádio. Beijo instalado, tchau, tchau, fui!
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5: Está no ar a Voz do Brasil. As notícias do governo federal que movimentaram o país no dia de hoje.
6: Boa noite.
7: Boa noite para você que nos acompanha em todo o país.
6: Sexta-feira, 15 de maio de 2026.
7: E vamos ao destaque do dia. Atendimento contra o câncer ganha reforço.
6: 2 bilhões e 200 milhões de reais serão investidos para aumentar o acesso a tratamentos de ponta e medicamentos pelo SUS.
7: Serão financiadas também cirurgias robóticas e ampliação de reconstrução mamária.
6: O presidente Lula destaca que o governo tem a função de fazer justiça e garantir igualdade a todas as pessoas.
8: É garantir que todo mundo, sem distinção, tem que ser tratado com dignidade, com respeito em qualquer lugar desse país.
7: E ainda desenrola Fies.
6: Em um dia, estudantes já renegociaram mais de 1 bilhão e 300 milhões de reais. Graziela Mendonça.
9: Mais de 22 mil beneficiários do Fundo de Financiamento Estudantil já negociaram as dívidas nesta nova etapa do Desenrola Fies.
7: Você vai ouvir também sobre o acolhimento às mães que estudam e não têm com quem deixar os filhos pequenos.
6: Crianças podem ficar nas cuidotecas instaladas em instituições de ensino.
7: O governo do Brasil investe para aumentar o número de espaços em todo o país. Érica Brás.
10: E até 2028, 295 cuidotecas vão ser implementadas em todo o território nacional.
6: Hoje, na apresentação da Voz do Brasil, eu, Mariana Jung, Mainazi Brum.
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6: Mais investimentos para o tratamento contra o câncer pelo Sistema Único de Saúde.
7: São mais de 2 bilhões de reais que serão destinados a 23 novos medicamentos de alto custo, além de tratamentos de ponta.
6: O SUS vai contar com cirurgias robóticas e ampliar a cobertura de implantes mamários.
7: As novidades foram anunciadas em evento no Hospital de Amor, em Barreto, São Paulo, com a presença do presidente Lula.
9: O Hospital de Amor, em Barretos, no interior de São Paulo, é o maior centro de tratamento oncológico gratuito da América Latina. O hospital atende mais de 2 milhões de pacientes do Sistema Único de Saúde por ano. Nesta sexta-feira, o presidente Lula e o ministro da Saúde, Alexandre Padilha, visitaram a unidade e anunciaram a construção do novo Centro de Pesquisa Clínica e Cirurgia Robótica do hospital e do Instituto de Treinamento em Cirurgias Minimamente Invasivas. O Ministério da Saúde vai repassar 129 milhões de reais em parcela suplementar para o Hospital de Amor. O vice-presidente Geraldo Alckmin falou sobre a importância da instituição.
11: A gente vê no Brasil inteiro o Hospital do Amor fazendo prevenção, diagnóstico, tratamento e pesquisa, treinamento de robótica, você poder atender à distância, telecirurgia.
9: Também foram anunciadas medidas para fortalecer o tratamento contra o câncer. O investimento total é de 2 bilhões e 200 milhões de reais, recursos que serão empregados em novas tecnologias, equipamentos e medicamentos. De acordo com o ministro da Saúde, Alexandre Padilha, a medida beneficia 112 mil pacientes no tratamento de 18 tipos de câncer, como mama, pulmão, leucemia, ovário e estômago.
11: 23 novos medicamentos que o povo não tinha acesso pelo SUS. Tem medicamento que custa 25 mil por mês. Agora é de graça.
1: pelo SUS como direito às pessoas.
9: Também foi garantido o financiamento para a cirurgia de reconstrução mamária na rede pública, o que amplia o custeio do setor com um investimento estimado em mais de 27 milhões de reais por ano. Além disso, foi implantada uma tabela específica para o financiamento da cirurgia robótica oncológica na rede pública. O presidente Lula destacou que os investimentos elevam a qualidade dos serviços públicos de saúde.
8: O SUS está provando que aquilo que é público, quando é feito com respeito, quando é feito com dignidade e quando é feito com justiça, aquilo que é público é muito melhor. É garantir que todo mundo, sem distinção, tem que ser tratado com dignidade e com respeito em qualquer lugar desse país.
9: No evento também foi anunciada a compra de 80 novos aceleradores lineares para ampliar em 25% a oferta de radioterapia em um ano e a entrega de veículos para o transporte de pacientes por meio do programa Agora Tem Especialistas Caminhos da Saúde. São 15 veículos do programa, além de 22 ambulâncias do SAMU e uma unidade móvel odontológica. De Barretos, em São Paulo, Luciana Colares de Holanda.
2: E uma esperança para pacientes que enfrentam a batalha contra o câncer.
7: O governo do Brasil investe também em tecnologia para a produção de medicamentos para a rede pública de saúde.
2: A medida vai ampliar o acesso e proporcionar mais sobrevida aos pacientes.
12: A descoberta de um câncer avançado mudou completamente a vida da comerciante Tereza Ferreira. O diagnóstico de câncer de pulmão veio em 2018, acompanhado de medo e incertezas. Depois da quimioterapia, surgiu uma nova alternativa, a imunoterapia com um medicamento moderno, capaz de estimular o próprio organismo a combater a doença.
13: Eu fiz um ciclo de quimioterapia, deu muito resultado, e aí fiquei só com a imunoterapia. E aí foi dando certo, e com isso já ganhei 7 anos, né?
12: O tratamento teve uma resposta satisfatória. Hoje, Tereza está sem evidências do tumor e leva uma vida normal. A experiência mostra o impacto da imunoterapia, considerada uma das estratégias mais avançadas no combate ao câncer. Conhecido comercialmente como Keytruda, o medicamento age de forma diferente da quimioterapia tradicional. Em vez de atacar diretamente o tumor, ele estimula o sistema imunológico do paciente a reconhecer e combater as células cancerígenas. Isso pode aumentar a eficácia do tratamento e, em alguns casos, reduzir efeitos colaterais, como explica Clarice Baldotto, presidente da Sociedade Brasileira de Oncologia Clínica.
14: Ele mudou a história da oncologia, eu diria assim, essa classe de medicamentos, principalmente para alguns tumores, como o melanoma, que é um tumor de pele bem agressivo, que a gente tinha pouco tratamento, câncer de pulmão, e mais recentemente para vários outros tipos de tumores, como câncer de mama, câncer de esôfago, câncer de cabeça e pescoço. Então hoje, muitos tipos de tumores, o paciente se beneficia em utilizar essa classe de medicamentos isolada ou às vezes até combinada com outros tratamentos, como a própria quimioterapia.
12: Agora, essa tecnologia de ponta pode chegar a mais pacientes da rede pública. O governo do Brasil firmou uma parceria para a produção 100% nacional do medicamento, indicado para até 18 tipos de câncer. O acordo prevê a transferência de tecnologia para o Instituto Butantan, que passará a produzir o medicamento no país para distribuição pelo Sistema Único de Saúde. Um avanço para o tratamento universal, disse Fernanda Denigri, secretária de Ciência, Tecnologia e Inovação do Ministério da Saúde.
15: A expectativa é que haja uma transferência de tecnologia da empresa detentora da tecnologia para o Instituto Butantan, e neste tempo o Instituto Butantan vai começar a aprender a fazer essa molécula e começando a produzir no Brasil.
12: Na rede privada, o custo do Keytruda pode chegar a cerca de R$ 27 mil por dose, o que limita o acesso. Com a produção nacional e a oferta pelo SUS, a expectativa é ampliar o tratamento e baratear o custo. Para pacientes como Tereza Ferreira, a chegada desse tratamento à rede pública representa mais do que inovação. É a possibilidade de ampliar o acesso a uma terapia que pode prolongar a vida e trazer esperança para quem enfrenta a batalha contra o câncer.
13: E acho maravilhoso todo mundo poder ter acesso a isso.
12: Hoje, a terapia já é usada no SUS para casos de melanoma, mas a expectativa é ampliar o acesso para outros tipos da doença. A ampliação depende da avaliação técnica da Comissão Nacional de Incorporação de Tecnologias no SUS, que já está em análise. Reportagem Pablo Mundim.
7: Está em débito com o FIES, tem uma grande chance de sair do vermelho.
2: Até o fim do mês, o programa Desenrola FIES oferece descontos de até 99% nas dívidas.
7: E nos primeiros dias de adesão, muitos estudantes já aproveitaram as condições e foram negociados mais de R$1 bilhão em 24 horas.
16: Mais de 22 mil beneficiários do Fundo de Financiamento Estudantil já negociaram as dívidas nesta nova etapa do Desenrola FIES. Apenas nas primeiras 24 horas, foram mais de R$1 bilhão e 300 milhões negociados. A adesão começou na última quarta-feira. Mais de 1 milhão de alunos podem ser beneficiados com os descontos. O ministro da Educação, Leonardo Barchini, explica como participar.
17: E quem pode participar? Estudantes com contratos firmados até 2017 e que estavam em fase de pagamento em 4 de maio deste ano. A negociação pode ser feita até 31 de dezembro deste ano. Para fazer essa renegociação, você tem que entrar no site ou no aplicativo do seu banco, quer na Caixa Econômica Federal ou no Banco do Brasil. É uma nova oportunidade para você renegociar o seu débito, alívio no seu bolso, alívio no bolso dos brasileiros.
16: O FIES é uma das principais políticas públicas de acesso ao ensino superior privado no Brasil. O programa oferece financiamento para cursar graduação em instituições avaliadas positivamente pelo MEC. O Desenrola FIES visa ajudar milhares de estudantes a reorganizarem a vida financeira e seguirem com os projetos acadêmicos e profissionais. As condições variam conforme o perfil do estudante e o tempo de atraso no pagamento. Para quem está em dia ou com atraso de até 90 dias, a opção é quitar integralmente o financiamento, com 12% de desconto. Quem tem débitos vencidos há mais de 90 dias pode quitar o financiamento com desconto total nos encargos e redução de 12% no valor principal. Também tem a opção de parcelar tudo em 150 vezes, sem juros nem multas. Mas os descontos são maiores para quem está inadimplente há mais de 360 dias. O abatimento pode chegar a 99% no caso de quem participa do Cadastro Único para programas sociais do governo federal. Para renegociar, basta acessar o aplicativo do banco em que o contrato foi firmado, clicar na aba Renegociação do FIES e seguir os passos. Reportagem Graziela Mendonça.
2: E a partir de segunda-feira, 25 de maio, os trabalhadores vão poder consultar o saldo do FGTS disponível para uso no novo Desenrola.
7: A iniciativa permite utilizar até 20% do saldo do Fundo de Garantia ou até R$1.000, o que for maior, para renegociar dívidas em atraso.
2: Depois da consulta, as instituições financeiras vão ter até 30 dias para formalizar os contratos e registrar as informações junto à Caixa Econômica Federal.
7: Após a validação, o valor será transferido diretamente para o banco responsável pela renegociação.
2: Interesse num assunto, habilidades, notas, tudo isso pode influenciar na hora de decidir qual curso fazer no ensino superior.
7: Mas é preciso ficar atento também na escolha da instituição de ensino. Antes de se matricular, confira se a faculdade está regularizada.
18: Medicina, Direito, Engenharias, a lista de cursos superiores é grande e a responsabilidade na hora de escolher também. É preciso ficar atento sobre onde vai estudar. A instituição de ensino superior escolhida tem que ser reconhecida pelo Ministério da Educação. Caso contrário, o diploma não terá validade no mercado de trabalho. Além disso, é importante saber a nota do curso, que é dada pelo MEC. A pasta realiza ciclos de avaliações contínuos e examina quesitos como o desempenho dos estudantes, infraestrutura da instituição e formação dos professores. Cursos com notas baixas podem sofrer punições, reduzir turmas ou até fechar, caso continuem sendo mal avaliados. Saber a modalidade, se presencial ou não, também é necessário. Todas essas informações são públicas e devem estar nos sites das instituições de ensino. Os estudantes também podem realizar a consulta pelo EMEC. O sistema reúne informações sobre todas as graduações oficiais do país. Em caso de dúvidas ou problemas, procure a ouvidoria da faculdade ou a plataforma fala.br. Márcia Fernandes para a Voz do Brasil.
2: garantir o cuidado das crianças para que as mães possam trabalhar e estudar.
7: Esse é o foco das cuidotecas, espaços públicos e gratuitos que oferecem lazer, alimentação e proteção para crianças de 3 a 12 anos, principalmente no período noturno.
2: O programa é uma alternativa segura para os horários em que as creches tradicionais já estão fechadas.
7: Até 2028 serão instaladas mais de 295 cuidotecas no país.
19: O Ministério do Desenvolvimento e Assistência Social, Família e Combate à Fome anunciou que até 2028, 295 cuidotecas vão ser implementadas em todo o território nacional, em 25 estados e o Distrito Federal, com presença em 204 municípios. As cuidotecas são espaços noturnos que recebem crianças com ou sem deficiência de 3 a 12 anos para que seus responsáveis, na maioria mulheres, possam trabalhar, estudar ou se qualificar profissionalmente. Ao todo, já foram implementadas 101 cuidotecas temporárias ou permanentes. O ministro Wellington Dias, do Desenvolvimento e Assistência Social, Família e Combate à Fome, destacou o papel

0: a continuarem os estudos.
1: E o que a gente tem percebido é que essa política é super importante, não só como acesso, mas como também permanência. O fato da gente dizer que a gente vai ter um recurso como esse, ele é mobilizador para que as mulheres se inscrevam nos programas, né? Eu, como mãe, digo isso, que assim, é muito difícil para a gente estar em determinados lugares que não tem recurso para atender as nossas filhas, né?
0: A secretária nacional de Cuidados e Família do MDS, Laís Abramo, apresentou dados que evidenciam a relevância de cuidotecas na busca pelo desenvolvimento acadêmico e profissional de adultos, sem deixar de lado o cuidado com as crianças.
2: Hoje, entre os jovens que não concluíram o ensino médio, 9,5% pararam de estudar ou nunca estudaram pela necessidade de cuidar da casa, dos filhos, filhas ou outros parentes. Essa também é a principal razão pela qual 34% das mulheres que estão fora do mercado de trabalho não conseguem nem sair para procurar um emprego ou nem poderiam aceitar um emprego caso lhes fosse oferecido, é pela mesma razão. Essa proporção é maior para as mulheres negras, 37,6%, em comparação com as brancas, 29,3%.
0: Ao todo, já foram implementadas 101 cuidotecas temporárias ou permanentes. Reportagem Érica Brás.
3: Empresas brasileiras exportadoras afetadas pela instabilidade internacional podem contar com o apoio do Plano Brasil Soberano.
4: São 21 bilhões de reais, sendo 15 bilhões do governo do Brasil e outros 6 bilhões do BNDES, o Banco Nacional de Desenvolvimento Econômico e Social.
5: O BNDES, Banco Nacional de Desenvolvimento Econômico e Social, abriu nesta sexta-feira o protocolo para que o setor produtivo do país possa solicitar crédito dentro do Plano Brasil Soberano. O objetivo da nova etapa do plano é apoiar empresas brasileiras de setores relevantes para a balança comercial nacional. O Brasil Soberano também visa apoiar as empresas exportadoras e seus fornecedores afetados pela instabilidade internacional, seja por causa dos conflitos no Oriente Médio, seja por causa das medidas tarifárias impostas pelo governo dos Estados Unidos. Tem direito ao crédito empresas dos setores de siderurgia, fertilizantes, móveis, automotivo, têxtil, farmacêutico, equipamentos eletrônicos, informática e minerais críticos, entre outros. Ao todo, estão disponíveis 21 bilhões de reais, sendo 15 bilhões do Fundo de Garantia à Exportação e mais 6 bilhões em recursos do BNDES, como explica o diretor de Desenvolvimento Produtivo, Inovação e Comércio Exterior do banco, José Luiz Gordon.
6: O programa tem um foco muito estratégico de impulsionar os investimentos no Brasil, ajudar as empresas a ganharem novos mercados de exportação, e são 21 bilhões colocados para ajudar o setor industrial a investir no capital de giro e a enfrentar tanto as adversidades como criar uma base produtiva mais robusta para que o Brasil tenha mais soberania e possa gerar mais emprego e renda.
5: Para saber como solicitar o crédito e todas as informações sobre o plano, inclusive as condições de financiamento, você pode acessar o site bnds.gov.br/Brasil Soberano. Reportagem André de Barros Lima.
3: Um gigante de mais de 2 mil quilômetros, o Rio São Francisco banha 5 estados e cerca de 30 milhões de pessoas dependem diretamente das suas águas.
4: Para assegurar o futuro do Velho Chico e garantir água a quem mais precisa, foram anunciados novos investimentos para revitalização ambiental, segurança hídrica e recuperação de bacias nas regiões do São Francisco e Parnaíba.
7: Na nascente histórica do Rio São Francisco, o ministro Valdez Góes conheceu de perto o berço do Velho Chico no Parque Nacional da Serra da Canastra, em Minas Gerais. O rio tem um papel fundamental para a segurança hídrica do semiárido brasileiro. As águas que nascem lá percorrem mais de 2 mil quilômetros e levam desenvolvimento para o coração do sertão nordestino. Hoje, mais de 30 milhões de pessoas são beneficiadas com as águas do Velho Chico. As obras de recuperação da estrada de acesso à nascente do Rio São Francisco, na cidade de São Roque,

0: Minas Gerais estão sendo realizadas para melhorar a trafegabilidade e fortalecer o turismo sustentável na região, como garante o ministro da Integração e do Desenvolvimento Regional, Valdez Góes.
1: Uma obra desafiadora, porque quem conheceu a estrada da Serra da Canastra antes de iniciar essa obra, sabe que a caixa dela era bem estreita. Nós temos ali de 6 a 7 metros de extensão, uma obra com toda a segurança, de proteção de encostas, com drenagem, com preparação do solo, para ter uma vida útil realmente longa.
0: Valdez Góes também ressaltou o papel estratégico do Rio São Francisco para a segurança hídrica do país e defendeu a continuidade das políticas públicas voltadas à revitalização das bacias hidrográficas e o acesso à água.
1: Nós temos em torno de 2,6 bilhões de reais da conta Furnas e da conta São Francisco Parnaíba destinada a projetos de revitalização de bacias em Minas Gerais. Um impacto positivo não só para Minas, mas para todo o Brasil.
0: O ministro Valdez Góes também assinou o contratos para ações de recuperação hidroambientais em Pilão Arcado, na Bahia, e Petrolândia, em Pernambuco. As iniciativas somam 9 milhões e meio de reais em investimentos voltados à recuperação de microbacias e ampliação da disponibilidade hídrica para comunidades locais. Reportagem Cleide Lopes.
2: A utilização do caça F-39 Gripen em um exercício conjunto da Força Aérea Brasileira com outras aeronaves marcou esta semana uma nova etapa na integração para a defesa aeroespacial do Brasil.
3: O caça Gripen é a aeronave mais moderna da frota brasileira e este ano teve a primeira unidade produzida totalmente em solo brasileiro, numa parceria com a empresa sueca criadora do modelo.
4: O principal destaque dessa edição é a participação inédita do caça F-39 Gripen, considerado atualmente a aeronave de combate mais moderna da FAB. Essa é a primeira vez que o modelo é empregado no exercício, marcando uma nova etapa no processo de integração do caça ao Sistema de Defesa Aeroespacial Brasileiro. O treinamento é conduzido de forma conjunta pela FAB, pela Marinha do Brasil e pelo Exército Brasileiro, com o objetivo de aprimorar a integração entre as Forças Armadas em cenários de alta complexidade. O diretor do exercício conjunto, Brigadeiro do Ar Paulo César Fischer da Silva, traz mais detalhes.
5: A gente tem a oportunidade de um cenário mais complexo, conseguimos inserir a parte de antiaérea, além da parte de salto operacional, que é muito interessante porque cria um cenário tático totalmente diferenciado para os nossos pilotos poderem realizar essa capacitação das novas táticas, técnicas e procedimentos que são utilizados no âmbito da aviação.
4: Segundo os organizadores, o exercício busca fortalecer a capacidade de resposta em situações de crise, além de aperfeiçoar operações aéreas e terrestres coordenadas. As atividades incluem missões de defesa aérea, escolta, reconhecimento, evacuação aeromédica, defesa cibernética e transporte de tropas e cargas. A operação também serve para testar procedimentos, treinar militares e elevar o nível de prontidão operacional das unidades participantes. A base aérea de Anápolis é considerada uma das estruturas estratégicas mais importantes da Força Aérea Brasileira para operações de defesa aérea e emprego do poder de combate no país. Reportagem Gabriel Pinheiro.
2: Serviços no Brasil avançou 3% em março desse ano em comparação com março de 2025, segundo pesquisa do IBGE.
3: O destaque foi o setor de informação e comunicação, com alta de 7,9%, impulsionado por telecomunicações, tecnologia da informação e serviços digitais.
2: Já em comparação com o mês anterior, fevereiro, o setor recuou 1,2%.
3: Ainda assim, opera 18,2% acima do nível pré-pandemia.
2: Foram as notícias do governo do Brasil.
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3: E que agora com as notícias do Poder Judiciário e do Congresso Nacional. Uma boa noite e bom fim de semana.
2: A gente volta na segunda-feira. Boa noite pra você e até lá.
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7: Você vai ouvir agora notícias do Poder Judiciário. STF autoriza a operação contra esquema de fraude e sonegação fiscal no ramo de combustíveis no Rio de Janeiro.
8: STJ admite remissão pelo Enem para preso que já tinha diploma superior.
7: Neste fim de semana, quatro cidades realizam novas eleições.
8: Boa noite, eu sou Marcela Luiza.
7: E eu sou Walter Lima.
8: Supremo Tribunal Federal autoriza a operação da Polícia Federal contra esquema de fraude e sonegação fiscal no ramo de combustíveis no Rio de Janeiro.
7: A decisão é do ministro Alexandre de Moraes. Repórter Fernanda Porto.
9: Foco é investigar os negócios da Refit, a antiga refinaria de Manguinhos, diante de suspeita de fraudes fiscais. O grupo é considerado um dos maiores devedores de impostos do país. Entre os alvos está o ex-governador Cláudio Castro, acusado de proteger e favorecer os interesses do grupo Refit. Também é alvo da operação o empresário Ricardo Magro, dono da empresa. Diante da gravidade do caso, também foi solicitada a inclusão do nome dele na difusão vermelha da Interpol, a lista dos mais procurados do mundo. A operação dessa sexta-feira também estipulou o bloqueio de cerca de 52 bilhões em ativos financeiros e a suspensão das atividades econômicas das empresas investigadas.
8: O ministro do STF, Flávio Dino, determinou a abertura de uma nova frente de análise para apurar suspeitas de irregularidades na destinação de emendas parlamentares para projetos culturais.
7: As informações foram apresentadas pelos deputados Henrique Vieira e Tabata Amaral. Repórter Judite Aragão.
10: No despacho assinado nesta sexta-feira, o ministro Flávio Dino afirma que os fatos narrados pelos parlamentares podem indicar, em tese, o descumprimento de decisões anteriores do Supremo relacionadas à transparência e rastreabilidade das emendas parlamentares. O despacho cita que, se comprovadas, as irregularidades poderiam comprometer a efetiva entrega de bens e serviços à sociedade em afronta ao artigo 165 da Constituição Federal.
8: STJ admite redução do tempo de pena a preso aprovado no Enem, mesmo que já tenha diploma de curso superior.
7: Essa decisão uniformiza o posicionamento da corte sobre o tema. Fátima Uchoa.
11: A sexta turma negou o benefício a um preso, mas como a quinta turma tinha entendimento oposto, reconhecendo que a escolaridade anterior não impede o benefício, a defesa interpôs embargos de divergência. Ao resolver a divergência, a terceira sessão do STJ fixou a tese de que a escolaridade prévia do preso não impede a remissão, pois tal limitação não está prevista na lei de execução penal. O ministro relator Ribeiro Dantas sustentou que é possível a interpretação extensiva do artigo 126 dessa lei para favorecer o apenado quando se trata de remissão por estudo, especialmente porque o objetivo da execução penal inclui a ressocialização.
8: Neste fim de semana, quatro cidades realizam novas eleições.
7: Elas ocorrem devido à perda dos mandatos dos eleitos em 2024. Fábio Ruas.
12: Eleitoras e eleitores de Brejo Alegre, em São Paulo, e das cidades de Itaú e Ouro Branco, no Rio Grande do Norte, voltam às urnas neste domingo para eleger novos prefeitos e vices. Em Melgaço, município no arquipélago do Marajó, no Pará, a renovação será em todas as 11 cadeiras da Câmara de Vereadores. Em todas as votações deste domingo, quem vencer vai cumprir mandato até o dia 31 de dezembro de 2028.
8: Justiça do Trabalho e CNJ levam serviços gratuitos ao arquipélago do Marajó.
7: Os atendimentos acontecem de 18 a 22 de maio. Larissa Batista.
13: Anota aí, você trabalhador, trabalhadora, pode fazer a carteira de trabalho, entrar com o pedido de abono salarial e de seguro-desemprego. E pode até entrar com ações para a garantia de direitos. Entre 18 e 22 de maio, o mutirão vai levar tudo isso, de graça, a moradores dos municípios de Breves e Portel, na ilha do Marajó, no Pará. E a população vizinha, em Melgaço, também será atendida.
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8: Uma boa noite.
7: Bom fim de semana e até segunda-feira.
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15: Está no ar o Jornal do Senado.
16: Eu sou Paula Groba.
17: E eu sou Ricardo Nakaoka.
16: E estes são os destaques de hoje do Jornal do Senado, que começa agora.
17: Senado vai analisar projeto que autoriza restituição do imposto de renda como garantia de empréstimo.
16: Avança projeto que destina parte da arrecadação das loterias a lares de idosos.
17: Comissão debate uso de imagens de flagrantes para combater crimes no comércio.
16: Boa noite.
17: Boa noite.
16: Quem tem dinheiro a receber da restituição do imposto de renda poderá usar esse valor para conseguir crédito antecipado nos bancos.
17: Um projeto que começa a ser analisado pelo Senado autoriza a restituição como garantia para empréstimos. A ideia é permitir que o contribuinte receba o dinheiro antes do calendário da Receita Federal e use os recursos da forma que considerar mais vantajosa. A reportagem é de Alexandre Campos.
18: A ideia do projeto é simples. A instituição financeira antecipa o dinheiro ao contribuinte deduzido os valores com encargos e juros que deverão constar claramente em contrato e passa a ter direito de receber a restituição no lugar dele na data do calendário divulgado pela Receita. Autor do projeto, o senador Plínio Valério, do PSDB do Amazonas, afirmou que em 2025 foram pagas quase 22 milhões de restituições que, somadas, correspondiam a cerca de 40 bilhões de reais. Ele explicou que ao anteciparem o recebimento desse dinheiro a que tem direito, por meio de contratos de empréstimo com os bancos, os contribuintes poderão usá-lo para quitar uma dívida mais cara ou comprar um bem em condição mais vantajosa.
19: A gente quer assim surgir uma nova possibilidade, uma nova opção para que as pessoas possam utilizar o seu imposto de renda de forma como queira, que ele beneficie e não apenas o Estado.
18: Pelo texto, o valor do empréstimo com a instituição financeira não poderá ser superior ao indicado na restituição pela Receita. Se eventualmente ultrapassar, o contribuinte continuará responsável pelo pagamento do saldo remanescente. Se for menor, o total que exceder será devolvido a ele na data da restituição.
16: E o dinheiro arrecadado com multas ambientais poderá ajudar no resgate e cuidado de animais abandonados em todo o país.
17: A Comissão de Assuntos Econômicos aprovou um projeto que destina parte desses recursos a organizações sem fins lucrativos, responsáveis pela proteção animal. Repórter Lana Dias.
20: Quem comete infrações ambientais pode ser multado entre R$50 e R$50 milhões, com base no dano causado. A proposta aprovada na Comissão de Assuntos Econômicos quer direcionar parte desse valor a programas de acolhimento e proteção de animais domésticos abandonados. Na leitura do relatório, a senadora Tereza Cristina, do PP de Mato Grosso do Sul, lembrou que as multas ambientais já subsidiam outras ações.
21: Esses recursos já são fonte para outras ações governamentais, de forma que caberá ao processo orçamentário decidir em que medida cada um dos objetivos concorrentes será contemplado com as receitas arrecadadas.
20: A proposta vai ser analisada pela Comissão de Meio Ambiente.
16: E parte do dinheiro arrecadado com loterias poderá ser usada para ajudar na manutenção de lares de idosos em todo o país.
17: A medida foi aprovada pela Comissão de Assuntos Econômicos. Repórter Marcela Cunha.
22: O projeto permite destinar parte da arrecadação das loterias esportivas a instituições sem fins lucrativos que cuidam de idosos em tempo integral. Segundo o autor, senador Jaime Campos, do União de Mato Grosso, muitas acolhem pessoas sem apoio familiar e sem recursos. Pela proposta, a receita líquida de 3 concursos por ano ajudará essas entidades na compra de medicamentos, higiene, segurança, prevenção de infecções e adaptação de espaços. A relatora, senadora Damares Alves, do Republicanos do Distrito Federal, lembrou que os abrigos para idosos atendem uma população especialmente vulnerável.
0: Os casos de idosos com pouco ou nenhum amparo familiar e com carência de recursos para viver um final de vida de forma digna tende a aumentar nas próximas décadas. Precisamos garantir recursos para essa finalidade tão nobre e meritória.
22: Damares também reforçou que o projeto cria uma fonte permanente de recursos sem aumentar despesas da União, já que apenas reorganiza a destinação de parte do dinheiro das loterias.
16: E com o aumento da população idosa no Brasil, um outro projeto em análise no Senado pode ampliar a presença de médicos geriatras no atendimento básico do SUS.
17: A proposta prevê apoio da União para a contratação e qualificação desses profissionais. Repórter Henrique Nascimento.
1: Com o aumento da expectativa de vida, cresce também a preocupação com a saúde e a autonomia da população idosa. O projeto apresentado no Senado pelos senadores Alci Lucas, do PL do Distrito Federal, prevê incentivo à atuação de médicos especialistas em geriatria nas unidades básicas de saúde e equipes de saúde da família. Para o parlamentar, o país precisa criar políticas públicas voltadas ao envelhecimento da população.
5: Será que o governo acha que de 60 até os 100 o cara vai ficar assistindo televisão o dia todo em casa? Não vai. Você tem que criar política pública para o idoso. Nós temos sérios problemas com os idosos hoje. Se a gente não criar política pública, a gente vai ter sérios problemas.
1: A preocupação com a qualidade de vida faz parte da rotina do aposentado Nelson Takayanagi, que pratica atividades físicas na Universidade de Brasília.
23: Com o passar da idade, né? A gente vai tendo uma série de dificuldades locomotoras, psicológicas, físicas. E aí, esse tipo de atividade tenta manter a gente ativa e tenta manter a gente sem necessidade de um apoio.
1: O projeto será analisado pelas comissões do Senado.
16: Já está em vigor a lei que garante que assassinos de agentes de segurança cumpram pena preferencialmente em estabelecimentos federais de segurança máxima.
17: A iniciativa tem o objetivo de oferecer uma resposta rigorosa a crimes cometidos contra policiais, membros da Força Nacional e militares das Forças Armadas. Repórter Douglas Castilho.
24: Além do encarceramento em unidades federais, a nova legislação promove mudanças nas regras do regime disciplinar diferenciado, o RDD. O intuito é agilizar o processo legal, permitindo a solicitação da inclusão do preso nesse sistema mais rigoroso logo no início de sua detenção, dando ao juiz um prazo máximo de 15 dias para a decisão final. O texto determinava que o cumprimento da pena nesse regime fosse obrigatório, mas com vetos do presidente da República, essa ida para o RDD continuará dependendo de avaliação judicial caso a caso. O relator da proposta no Senado, senador Sérgio Moro, do PL do Paraná, falou sobre o objetivo da medida.
25: Manda um recado ao mundo do crime, ao crime organizado especialmente, que assassino de policiais vai cumprir a pena em penitenciária federal de segurança máxima. Regime de cárcere duro, sim, mas um regime de cárcere necessário.
24: Também foi vetado o trecho que proibia expressamente o preso submetido ao RDD de progredir de regime ou conseguir livramento condicional. A presidência justificou que o endurecimento das penas precisa caminhar junto com as garantias constitucionais.
16: E a Comissão de Constituição e Justiça pode aprovar na próxima reunião a divulgação de imagens e áudios de crimes em flagrante dentro de estabelecimentos comerciais.
17: A ideia é que o compartilhamento dessas informações ajude na identificação e denúncia de criminosos. As informações com o repórter Bruno Lourenço.
26: O relator senador Esperidião Amin, do Progressistas de Santa Catarina, afirmou que o objetivo é auxiliar no combate à impunidade por meio da identificação e denúncia dos infratores. Ele ressaltou que a proposta traz mecanismos para impedir a simples divulgação de vídeos de furtos.
27: Ademais, a exigência do registro de boletim de ocorrência e a previsão de responsabilização por divulgação indevida funcionam como mecanismos de controle e desestímulo a abuso.
26: Depois da CCJ, o projeto de lei vai ao plenário do Senado.
17: Com trabalhos técnicos de João Lira, o Jornal do Senado fica por aqui. Acompanhe agora as notícias do Tribunal de Contas da União e da Câmara dos Deputados. Boa noite.
16: Boa noite e um bom fim de semana.
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2: O Tribunal de Contas da União fez auditoria para avaliar o uso dos recursos federais destinados à saúde. Em 2025, o setor representou mais de 240 bilhões de reais no orçamento da União. A fiscalização analisou se o dinheiro foi aplicado de forma eficiente e se os resultados planejados foram alcançados. O trabalho verificou o alinhamento entre planejamento e execução orçamentária, além do uso de dados para apoiar decisões. O TCU identificou avanços na gestão da política de saúde, mas também apontou problemas. Entre eles, redução de recursos em programas estratégicos e baixa execução de ações importantes, como a compra e distribuição de vacinas e insumos. Quase um terço das iniciativas analisadas tiveram execução física abaixo do esperado, o que pode comprometer a entrega de resultados à população. 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
6: Deputados aprovam remarcação de concursos para gestantes e lactantes.
9: Plenário cria uma rota turística religiosa na região do Cariri, no Ceará.
10: Câmara regulamenta aposentadoria compulsória de empregados públicos.
11: Boa noite. O plenário da Câmara aprovou proposta que permite que pesquisadores e cientistas de empresas públicas sejam recontratados, mesmo após a aposentadoria compulsória aos 75 anos. O repórter Antônio Vital acompanhou a votação.
12: A Câmara dos Deputados aprovou o projeto que autoriza pesquisadores e empregados de empresas públicas a permanecerem trabalhando mesmo depois da aposentadoria compulsória aos 75 anos. Isso será permitido para os funcionários em geral, caso não tenham completado o tempo mínimo de contribuição exigido para a aposentadoria. Esses funcionários poderão permanecer em serviço até que esse requisito seja atingido. Isso vai valer também para consórcios públicos e sociedades de economia mista. A proposta também permite que pesquisadores aposentados sejam recontratados para atuar em projetos de desenvolvimento científico, tecnológico ou de inovação. Eles poderão ser contratados, inclusive, pela instituição onde trabalharam até a aposentadoria. A condição para isso é que tenham o requisito de notória especialização, necessário para que sejam contratados diretamente sem licitação. Autor da proposta, o deputado Luiz Carlos Rauli, do Podemos, do Paraná, disse que apresentou o projeto a pedido de pesquisadores da Embrapa. Ele disse que qualquer país do mundo tem interesse em manter seus cientistas na ativa.
28: O ser humano do século XXI está vivendo até 100 anos, alguns até 105, até 110. Um pesquisador se leva no mínimo 30 anos para que ele tenha densidade total do conhecimento científico, tecnológico. Qualquer país do mundo iria olhar com carinho e atenção para não deixar os seus cientistas serem expulsos do trabalho de pesquisa.
12: O projeto recebeu parecer favorável da relatora, deputada Bia Kicis, do PL do Distrito Federal.
29: Realmente, nós não podemos abrir mão de cabeças brilhantes, de profissionais que, por décadas, desenvolvem projetos, cientistas renomados que trabalham pelo nosso país.
12: O projeto que autoriza pesquisadores e empregados de empresas públicas a permanecerem trabalhando mesmo depois da aposentadoria compulsória aos 75 anos, seguiu para análise do Senado. Da Rádio Câmara de Brasília, Antônio Vital.
30: Ciência e tecnologia.
31: Patrus Ananias, do PT Mineiro, propõe que a sociedade discuta o projeto que institui a Política Nacional de Minerais Críticos, aprovado na Câmara e em análise no Senado. O congressista defende a industrialização nacional com o objetivo de processar minerais como lítio, nióbio e terras raras em solo brasileiro.
11: Patrus Ananias entende que é preciso garantir o uso de recursos estratégicos para fortalecer a soberania e evitar a entrega do patrimônio nacional a interesses estrangeiros. Ele vê a exploração dessas riquezas vinculada à criação de postos de trabalho e ao fortalecimento da economia interna.
31: Célia Chacriabá, do PSOL de Minas Gerais, critica o texto da Política Nacional de Minerais Críticos e Estratégicos aprovado na Câmara. Ela afirma que a proposta não deveria define com precisão o que são esses minerais, nem separa interesses econômicos da proteção à soberania nacional.
11: Célia Jacriabá defende uma política nacional para a exploração mineral com consulta pública prévia e informada à população indígena. A deputada alerta que a extração sem critérios ambientais ameaça territórios, adoece comunidades e amplia os riscos para os povos originários.
31: Na opinião de Inácio Arruda, do PCdoB do Ceará, o Congresso deve priorizar o debate sobre minerais estratégicos e tecnologia, em vez de discutir pautas secundárias. Ele acredita que o desenvolvimento do país passa pela capacidade própria de extração, processamento e industrialização dos recursos naturais.
11: Inácio Arruda também teme a entrega de minerais estratégicos a interesses estrangeiros, sem geração de valor agregado no país. Para o deputado, investimentos em ciência, tecnologia e inovação fortalecem a soberania nacional e ampliam a participação da indústria brasileira no setor.
31: José Nelto, do União de Goiás, destaca que o Brasil vive uma disputa internacional em torno das chamadas terras raras. Por isso, o parlamentar reitera que os recursos minerais estratégicos devem permanecer sob o controle nacional.
11: Além disso, José Nelto critica a exploração mineral sem tributação adequada de outros metais associados ao níquel. Para o deputado, o Congresso deve impedir qualquer forma de entrega dos recursos naturais brasileiros a interesses estrangeiros.
30: Turismo.
31: A Câmara aprovou a criação de uma rota turística religiosa na região do Cariri, no Ceará. A repórter Daniela Lessa tem mais informações sobre o lugar.
0: A Câmara dos Deputados aprovou o projeto que cria a Rota Turística Religiosa do Cariri, reunindo municípios do Ceará conhecidos pelas tradições religiosas e pelo turismo de peregrinação. O projeto foi apresentado pelo deputado Yuri do Paredão, do MDB do Ceará, para fortalecer o turismo religioso, valorizar o patrimônio cultural da região e estimular a economia local. Entre os principais pontos da rota estão monumentos e espaços religiosos já conhecidos pelos visitantes, como a estátua de Padre Cícero, em Juazeiro do Norte, a estátua de Nossa Senhora de Fátima, no Crato, a estátua de Santo Antônio, em Barbalha, e a estátua da Menina Benigna, em Santana do Cariri. Relatora da proposta, a deputada Renilce Nicodemos, do MDB do Pará, argumentou que a criação da rota ajuda a divulgar os atrativos religiosos e culturais do Cariri e pode ampliar o número de turistas e a geração de empregos na região. Pontos que também foram defendidos pelo deputado Helder Salomão, do PT do Espírito Santo.
5: E conciliar o turismo religioso com o desenvolvimento econômico sustentável, isso é também muito fundamental, com a geração de emprego, renda e oportunidades, é, de fato, de se louvar uma iniciativa como essa.
0: O texto prevê que o governo federal poderá apoiar ações de melhoria da infraestrutura turística, da sinalização e da acessibilidade, além de iniciativas de qualificação profissional e atendimento aos visitantes. Ao defender a aprovação do texto, o deputado Chico Alencar, do PSOL do Rio de Janeiro, comentou a beleza da expressão religiosa do Cariri.
7: Nós somos sequiosos de explicação das nossas origens e desejosos de infinitude. E eu, como filho de piauiense, tive a honra já e o privilégio de conhecer Juazeiro do Norte, Crato, Barbalha, Santana do Cariri, com as suas santidades e devoções muito bonitas, muito piedosas e dignas de uma rota turística religiosa.
0: O projeto que cria a Rota Turística Religiosa do Cariri, no Ceará, seguiu para análise no Senado. Da Rádio Câmara de Brasília, Daniele Lessa.
30: Desenvolvimento Regional.
11: Átila Lins, do PSD, destaca a visita a municípios do interior do Amazonas, onde participou de inaugurações e anunciou obras nas áreas de saúde, assistência social, esporte e infraestrutura. Segundo o deputado, as ações contemplam cidades como Lábrea, Tefé e Jutaí.
31: Ele também participou da posse do novo governador do Amazonas, Roberto Cidade, e do vice-governador Serafim Correia, após a renúncia dos antigos ocupantes dos cargos. Átila Lins destaca que a eleição realizada pela Assembleia Legislativa representa um momento inédito na política estadual.
30: Educação.
9: Sônia Guajajara, do PSOL de São Paulo, celebra a aprovação no Senado de proposta que cria a primeira universidade federal indígena, com sede em Brasília, mas com polos distribuídos em diversas regiões.
31: Sônia Guajajara registra que a Universidade Federal Indígena nasce de debates realizados nos territórios com a participação de professores, estudantes, educadores e do Congresso Nacional. Ela ressalta ainda a importância da instituição para valorizar os saberes dos povos originários.
9: Hildo Rocha, do MDB do Maranhão, lamenta ataque ocorrido no início do mês em uma instituição de ensino de Rio Branco, no Acre, onde um adolescente matou duas servidoras que tentavam desarmá-lo. Ele defende a aplicação efetiva da lei anti-bullying como forma de prevenção a episódios de violência.
31: Hildo Rocha também cobra do Ministério Público, das prefeituras e das comunidades escolares medidas contra o bullying no ambiente escolar. Ele afirma que diretores e profissionais da educação devem receber treinamento para identificar conflitos antes que a violência se agrave.
9: A Câmara analisa propostas que incluem os jogos eletrônicos como recursos pedagógicos no ensino básico. Confira os detalhes com a repórter Sofia Peçanha.
1: O uso de jogos eletrônicos como ferramenta de aprendizado pode ganhar mais espaço nas escolas brasileiras. Dois projetos que propõem desde atividades extracurriculares com games educativos até a utilização de técnicas de gamificação em sala de aula avançaram na Câmara dos Deputados. O primeiro projeto, apresentado pelo deputado Marcos Tavares, do PDT do Rio de Janeiro, institui os jogos eletrônicos como atividade extracurricular em escolas públicas e privadas de ensino básico. Na prática, as escolas poderão oferecer atividades com jogos educativos fora da grade obrigatória de disciplinas. O objetivo é estimular habilidades como raciocínio lógico, criatividade, a resolução de problemas, trabalho em equipe e a inclusão digital. O texto também determina limites para o tempo de exposição às telas, critérios pedagógicos e adequação por faixa etária e a capacitação de professores e monitores. A proposta foi aprovada pela Comissão de Educação. No parecer, o relator, o deputado Dagoberto Nogueira, do PP do Mato Grosso do Sul, destacou os benefícios do uso pedagógico dos jogos eletrônicos no ambiente escolar.
8: A utilização de jogos eletrônicos como ferramenta pedagógica contribui significativamente para o desenvolvimento de competências essenciais como raciocínio lógico, pensamento crítico, criatividade e resolução de problemas.
1: Também foi aprovado pelas Comissões de Finanças e Tributação e de Educação projeto do deputado Coronel Crisóstomo, do PL de Rondônia, que cria uma política nacional de estímulo ao uso de jogos eletrônicos na educação básica. A ideia é incorporar elementos de gamificação ao processo de aprendizagem. Isso inclui o uso de dinâmicas inspiradas em jogos, como desafios, fases e sistemas de pontuação, para aumentar o engajamento dos alunos nas atividades escolares. O texto prevê que o governo federal deverá definir os recursos para custear a nova política de educação e o momento de adotá-la, de acordo com a disponibilidade financeira e sem aumento de despesas. Durante entrevista ao programa Painel Eletrônico da Rádio Câmara, o deputado Coronel Crisóstomo afirmou que o uso orientado de tecnologias digitais pode ter impacto direto na permanência dos alunos na escola.
13: Toda criança gosta de usar um aparelho eletrônico. Guiado, orientado, é muito melhor e com certeza nós vamos diminuir drasticamente a evasão escolar. Agora, se ela sabe que vai para a escola, mesmo tendo a orientação do professor, e ele vai usar uma máquina que possa aprender, a criança não vai faltar à sala de aula.
1: Agora, os dois projetos que incluem jogos eletrônicos como recursos pedagógicos no ensino básico no Brasil aguardam a análise da Comissão de Constituição e Justiça. Da Rádio Câmara de Brasília, Sofia Peçanha.
30: Segurança Pública. Rosângela Reis, do PL de Minas Gerais, celebra a aprovação do projeto que aumenta as penas para homicídio e lesão corporal contra trabalhadores da segurança privada. Ela explica que a medida busca proteger vigilantes que atuam na defesa de vidas e patrimônios em locais de grande circulação.
9: Rosângela Reis defende a valorização salarial e institucional da categoria com melhores condições de trabalho. A parlamentar afirma que os vigilantes não pedem privilégio, mas reconhecimento pelo serviço prestado à população.
31: Coronel Ulisses, do União do Acre, reforça a importância do projeto que aumenta as penas para crimes contra vigilantes e profissionais de segurança. Ele observa que a categoria precisa ser valorizada, pois atua na linha de frente de bancos e escolas, estando exposta a riscos iminentes.
11: Para Coronel Ulisses, aumentar as punições contra homicídios e lesões corporais significa dar uma resposta firme aos criminosos. Ele ressalta que o texto também prevê o amparo a familiares dos agentes, caso o crime seja cometido em razão da atividade profissional da vítima.
31: Silvio Antônio, do PL do Maranhão, afirma que casos recentes de estupro coletivo contra crianças evidenciam a necessidade de o Congresso Nacional retomar o debate sobre a redução da maioridade penal.
11: O deputado também defende punições mais severas para adolescentes envolvidos em crimes graves. De acordo com Silvio Antônio, a legislação atual é insuficiente para responder a casos de extrema violência contra crianças e adolescentes.
31: Jorge Sola, do PT da Bahia, acusa parte da oposição de alterar a legislação penal para beneficiar aliados políticos. O deputado alerta que a mudança na dosimetria das penas aplicadas aos envolvidos nos atos de 8 de janeiro pode abrir precedentes para reduzir punições para outros crimes graves.
11: Jorge Sola também relaciona a derrubada de vetos presidenciais a articulações políticas ligadas às investigações sobre o Banco Master. Ainda assim, o deputado afirma que a Polícia Federal deve conduzir as apurações de forma imparcial.
31: Paulo Marinho Júnior, do PL do Maranhão, acredita que mudanças na legislação penal podem reduzir a sensação de impunidade no país. Segundo o parlamentar, autores de delitos graves precisam ser responsabilizados com mais rapidez e rigor pela justiça.
11: Na visão de Paulo Marinho Júnior, a morosidade do judiciário e a falta de punição favorecem a reincidência criminal e estimulam fraudes eleitorais. O deputado defende a união de diferentes correntes políticas em torno de propostas voltadas ao fortalecimento da segurança pública.
15: Direitos Humanos.
31: A Câmara aprovou a remarcação de etapas de concursos para gestantes e lactantes. O repórter Antônio Vital acompanhou a votação.
12: A Câmara dos Deputados aprovou o projeto que garante a remarcação de etapas de concursos públicos para candidatas por motivo de saúde relacionado à gestação, ao parto ou ao período pós-parto. A proposta, já aprovada pelo Senado, estabelece que candidatas nessas condições poderão fazer qualquer etapa do concurso em segunda chamada, incluindo provas escritas, avaliações práticas e testes físicos. A candidata terá que cumprir os mesmos critérios e exigências dos demais concorrentes, preservando o caráter competitivo do processo. O projeto também define regras para a remarcação da prova. Ao ter o atestado médico aceito, a nova data deverá ocorrer entre 30 e 90 dias após o parto ou após a comprovação da condição de saúde. Em alguns casos, esse prazo poderá ser prorrogado. Outra medida prevista é a garantia de atendimento para candidatas lactantes, com direito à amamentação durante as avaliações, sem prejuízo do tempo de realização da prova. Relatora da proposta, a deputada Júlia Zanatta, do PL de Santa Catarina, argumentou que o projeto garante tratamento igualitário entre os candidatos, sem criar privilégios, pois apenas autoriza a realização das etapas em momento adequado. A relatora também destacou que a proposta, que inicialmente tratava apenas dos testes físicos para gestantes, protege não apenas a candidata, mas também a saúde do bebê.
17: Consegui, inclusive, ampliar, porque o projeto ele previa a questão das regras para concurso público, especialmente no TAF, no teste de aptidão física. O nosso texto, enquanto relatora, conseguimos ampliar para todas as etapas do concurso e incluir também a questão da amamentação.
12: O projeto foi aprovado de maneira simbólica pelo plenário, sem votos contrários. Para a deputada Érica Cocai, do PT do Distrito Federal, é uma maneira de garantir o direito das mulheres.
18: Asseguram que as mulheres possam ter condições de disputar qualquer tipo de certame e a partir do seu próprio conhecimento. A mulher que não tiver condições de disputar da mesma forma em função da gravidez ou em função de estar em um período pós-parto, vai ter o direito de, em outro momento, ter ali provada a sua capacidade.
12: O texto prevê ainda punições em caso de uso indevido do benefício, como eliminação do concurso e ressarcimento de despesas. Como o projeto que estabelece regras nacionais para permitir a remarcação de etapas de concursos públicos para gestantes e lactantes foi alterado pela Câmara, o texto retornará ao Senado para nova análise. Da Rádio Câmara de Brasília, com informações de Daniele Lessa, Antônio Vital.
15: Política.
11: Bongás, do Rio Grande do Sul, afirma que os correligionários do PT apoiam a criação da CPI do Banco Master e rebate acusações de que o partido seria contrário à investigação. Ele alega que deputados da legenda assinaram um requerimento para a criação da comissão no ano passado.
30: Bongás também cobra a instalação da CPI e defende o aprofundamento das investigações sobre irregularidades envolvendo o Banco Master. De acordo com o deputado, é necessário esclarecer possíveis conexões políticas e financeiras relacionadas ao caso.
11: Rodrigo Dazaelli, do PL de Mato Grosso, rebate críticas de parlamentares do PT sobre o uso de armas legalizadas pelo crime organizado. O deputado sustenta que a maior parte das armas apreendidas em ações criminosas não tem origem em registros legais.
30: Rodrigo Dazaelli também critica a atuação de parlamentares da esquerda nos debates sobre o Banco Master e a CPMI do INSS. De acordo com o deputado, integrantes do PT recorrem ao STF para tentar reverter derrotas políticas e usam informações distorcidas no debate público.
11: Termina aqui o Jornal Câmara dos Deputados, com trabalhos técnicos de Everson Urani e apresentação de José Carlos Andrade e Luciana Vieira. Uma boa noite para você.
30: A Voz do Brasil está de volta na segunda-feira. Uma ótima noite e um bom fim de semana.
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0: Ótima noite para você, sexta-feira, em 15 de maio de 2026. Estamos ao vivo em FM 93,3, falando aqui de Barbacena para o mundo, né? Tá chegando o desfile das melhores. Vem aí mais uma super edição do Top Hits. 93, a rádio que é show. 93, a rádio que é
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0: Então vamos lá, são 8h04, em 8h04. Ótima noite para você, obrigado pelo carinho de sempre. O que vai de melhor no mundo da música tem presença garantida por aqui em Top Hits no ar. Sempre as melhores na programação campeã da 93 FM, a rádio que é show. A gente começa bem com ele, Vitor Clay, Adrenalizou. Ótima noite.

0: 93 FM, a Rádio Gun Show, Top Hits, só as melhores, fechando essa primeira sequência. Tivemos Benson Boone, né, com Mystical Magical, muito legal esse som. Matheus e Cauã e Zé Vaqueiro, Vagabundo. Ainda passou por aqui também Black Eyed Peas, com auxílio de Shakira e David Guetta, Don't You Worry, Nickelback, Save Me. Tivemos também um som do Jota Quest, hein, Imprevisível, The Outfield, Your Love, Jason Mraz, You Might Like It. E começando com o Vitor Clay, Adrenalizou. São 8h30, nossa maratona sonora está apenas começando. Olha só, um aviso para você que está pretendendo descer lá para o Parque de Exposições para curtir a festa de hoje à noite, não é verdade? Então, a dica muito legal e muito importante para você, do nosso querido amigo repórter Thiago Grossi, sobre a movimentação e sobre o trânsito, como está nas imediações do Parque de Exposições. Alô, Thiago Grossi, boa noite para você, meu caro.
1: Boa noite, Duarte. Boa noite, ouvintes da 93 FM. Olha, a nossa equipe já está aqui no Parque de Exposições, passando para atualizar sobre a questão do trânsito, hein? Por enquanto, agora, ali, por volta aqui das 8 horas, 8h20, o trânsito está tranquilo, segue tranquilo. Então, quem quiser, quem tiver já indo para a exposição, ainda tem lugar para estacionar, tá? Pode ir lá, a gente vai chegando aí daqui a pouquinho com mais atualizações aqui sobre a exposição agropecuária. Fica ligadinho na 93 FM. Um abraço.
0: Valeu, Thiago. Grande abraço para você também. São 8h31, a gente volta daqui a pouquinho com muito mais.
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2: São 8h33, já de volta com ela, Sabrina Carter, aqui no Top Hits pela 93 FM. A Rádio Que Show Expresso.

93 FM, a Rádio Cancheu, Top Hits, só as melhores, encerrando por hoje esta edição. Andy Lambert com Cigala, fazendo uma releitura de um clássico da Disco Music dos anos 1970, né? E o Make Me Feel. Ainda tivemos aqui Grupo Menos é Mais e Simone Mendes, que é de pecado, né? Morgan Wallen com Post Malone, Ain't Coming Back. Ana Castela passou por aqui também, Olha Onde Eu Tô, faz parte da trilha da novela das sete, não é? Steve Aoki, Look at Happy Week, com a participação do Akon, não é? Ainda tivemos Olivia Dean, queridinha, né, britânica, queridinha do mainstream, né? Man I Need, Cidade Negra, Falar a Verdade, Maroon 5, Princess, apresentando Lisa e começando com Sabrina Carpenter, Expresso. Por hoje é só, Top Hits fica por aqui, de volta na segunda, às 8 da noite, sempre destacando o que vai de melhor no mundo da música, na programação.